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2: 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E eu amo vocês, Sorriso Maroto.
3: Te amo, meu irmão.
2: Vamos tirar essa onda junto?
3: Bora.
2: Eu sei que vocês amam essa aqui.

0: obrigado, meu irmão. 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
2: Vai ter aquela choradinha, né? Essa é doída, hein? É, Caetano!

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2: Bom dia, eu sou a Sol. Vamos começar mais uma semana e que ela seja cheia de conquistas, porque é você que decide aproveitar as oportunidades que a vida oferece. Então, bora lá em começar essa semana com o pé direito, esquerdo, com os dois pés. Apesar dos desafios, eu sei, boleto para pagar, é criança para tá de férias, mas tem que cuidar. São várias coisas que acontecem na nossa vida. Mas só que a gente precisa, assim, botar para na filinha, resolver cada um de cada vez. E com esperança que tudo vai dar certo. Então, a semana tá aí novinha pra gente. Vamos aproveitar? E eu espero que você esteja aqui comigo hoje, essa semana toda, junto com a Litoral, que é a rádio número 1 em audiência geral. Muito bom dia! E vamos juntos até as 10 horas da manhã. Manda sua foto, seu vídeo, seu bom dia, sua declaração de amor, seu parabéns. Aí manda aqui pro nosso WhatsApp, 999-86-1050. Vamos trabalhar juntinhos. Bora? Segunda, hein? Bom dia!

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0: Aô, Chico Rei Paraná! Leão Domado! Ó, quem gosta de Leão Domado aqui, ó, vai falar agora. Genimar de Pitanga. E aí, Genimar, bom dia!
1: Bom dia, Sol. Aqui quem fala é Genimar de Pitanga. Tô passando para desejar uma segunda-feira produtiva e abençoada para toda a família litoral, para toda a família cadeira cativa, né, de A a Z, para não esquecer de ninguém. Para a Vera do Pula Pula, Anne Lopes, Leila Mara, Soninha, Rebeca, a Frachete, né, a Rosângela, né, para você.
0: Obrigada.
1: Para o Gilmar, para o Amauri, o Reco, o Orli, né, o Estevinho, o Zé das Neves, o Chachel e toda essa galera que tá na escuta. Vão pra cima dessa segunda-feira, vão com tudo, sempre com Deus no comando, podendo ajudar a gente a ir e voltar. Isso é pra mim, pra você, pra sua equipe, pra sua família. Na litoral, estou acima normal, de bem com a vida. É nóis, fui.
0: É nóis.
2: Aô, Sol, bom dia. Bom dia a toda a família litoral. É, Sol. Fico duro, hein? Graças a Deus. Amém. Mais uma semana que inicia. Com a bênção de Deus, com o Pai do Céu, que os abençoe, mais um dia de vida, um dia de trabalho, um dia abençoado a todos nós. É, a Argentina não deu pra ela não,
0: hein? É?
2: A Argentina ficou no caminho também, hein? Mas graças a Deus, estamos aí. Preparar pra próxima. Falou só, que Deus tenha um bom dia, bom dia de trabalho, Deus abençoe, obrigado.
0: Valeu! Eu torci pra Espanha, tá? Pelo amor de Deus. Todo time que eu tava torcendo contra a Argentina ia lá, virava e ganhava o jogo. Pelo menos no final deu certo. Eu torci para a Espanha venceu. Quer dizer, acho que a maioria dos brasileiros, não sei. Se tiver alguém que torceu para a Argentina aí, pode falar também, tá bom? Nada contra. Cada um escolhe para quem vai torcer. O Brasil já tinha saído mesmo, né? Ó, Luiz Amendoim, bom dia.
3: Bom dia, com muita paz, amor, alegria. Uma segunda-feira, uma semana abençoada para todos meus amigos ligados na litoral. Tô na litoral, eu tô legal. Um abraço, meu amigo Beto, para a gente falar. Meu amigo Leymar, minha amiga Rebeca, meu amigo Alessio, amigo Laides, todos ligados na litoral. Só da litoral, da cabeça ponta final, todo mundo ligado na litoral. Dizeram assim para não esquecer de ninguém. Um abraço para todos os cadeiras cativas já ligados de norte a sul do Espírito Santo, só da litoral. Tô na litoral, tô legal. E vamos que vamos, sol. É nóis.
0: É nóis.

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1: Oportunidade chegando para você nesta segunda-feira, dia 20 de julho. Cine de Cachoeiro de Itapemirim abriu mais de 90 vagas. Auxiliar de logística, repositor, lavador de chassi, tem também para auxiliar de linha de produção e muito mais. Você que ficou interessado tem que procurar a unidade. Ela funciona de 8 da manhã até 5 horas da tarde. Fica bem ali, na rua Costa Pereira, número 90, bem no centro de Cachoeiro. Cine de São Mateus abriu mais de 100 vagas. Ajudante de caminhão, ceramista, copeiro, ajudante de obras. Se você ficou interessado, tem que ir até a unidade. Ela funciona de 8 da manhã até 5 horas da tarde. Fica na Avenida José Tosi, número 2616, no bairro Boa Vista. Boa sorte para você!

0: Litoral, eu tô legal. Muito bom dia pra você que sintoniza Litoral FM, 5h28. Bora acordar, porque senão, ó, o relógio despertou, você vai perder a hora, pelo amor de Deus. Não vai fazer isso. E quem ainda não se apresentou, por favor, hein? Bora apresentar quem não apareceu ainda aí, sentindo falta aí, Leomar de Linhares, Beto Penitente, bora lá, hein? Giovana do Alecrim, Nani Lopes e companhia, daqui a pouco eu falo mais. Mas ó quem tá aqui comigo, Soninha de André Carlone.
1: Olá, Sol, bom dia.
0: Bom dia.
1: Segundou, e lá vamos nós para mais uma nova semana. Amém. Que seja uma semana de muita bênção, de muita paz, principalmente para mim, de novas mudanças. Aos ouvintes, aos cadeiras cativas, bom dia. José Carlos, Ana Mara, Claudinei, Eleomar, Robson, bom dia. Sol, bom trabalho, fique com Deus e até amanhã, se Deus quiser. Como foi seu final de semana? Por aqui, só trabalho e correria.
0: Ixi, o meu também. Trabalho e correria, dando faxina na casa, trabalhei sábado, voltei para casa correndo, mas foi ótimo, muito bom. Mandar um beijo, um bom dia para o Batista Nicásio. Ele, lá de Alegre, falou só uma semana abençoada para todos os ouvintes. Um beijo para você. Obrigada, Batista, pela sintonia. Beijo e bom dia aqui para Leomar de Linhares.
2: Bom dia, Sol. Bom dia, ouvintes. É, só vamos para a escola hoje, preparar ela para receber nossos alunos amanhã. Acabou as férias para nós, professores, uhum. E para os alunos acaba amanhã, que amanhã a rede estadual já volta ao normal. Só aproveitando, queria mandar um grande abraço para a Vera do Pula Pula, para Nino Lopes, dorme. E para o nosso grande amigo Gato Branco, Gato Preto. E para Beto Penitente, Luiz Amendoim e Rebeca Andrade de Colatina. E para minha grande amiga Soninha. Se estou no litoral, estou legal. Leomar de Inés, um grande abraço a todos. Uma ótima segunda-feira.
0: Ótima segunda. Bora para alinhar.
3: Bom dia, amiga Sol. Matheus Tenés, choveu aqui a madrugada, amiga. Choveu também ontem, que a chuva é fina, né? É. Friozinho à noite. Você é tudo litoral. Boa semana, Sousa.
0: Amém. Boa semana para todos nós. Boa semana e bom dia para ele, direto da Inglaterra.
4: Bom dia, Sol.
0: Bom dia, Zé Carlos.
4: Bom dia, cadeira cativa, Soninha, Lena Mara, Verinha, Rebeca, Toninho. Bom, é isso aí, amigos. Boa semana para todo mundo aí. Amém. Fiquem com Deus. Quem sabe rola um Amado Batista aí hoje, né?
0: Quem sabe?
4: Bom, é isso aí. Ô, Sol.
0: Oi.
4: Não adianta eles roubar, né? Roubaram. Foram ajudados que nem um danado lá com o juiz e perderam. Pronto. Ai, dá-lhe Espanha. Um abraço. Fui.
0: Abraço, Zé Carlos. Nossa, ontem eu era espanhola desde pequenininha. Deu certo.

0: abraço bem gostoso pro Dedé Moraes em Aracruz, Leonardo de Soteco Viana, Márcia Mendes, Wellington Reis, Rafael do Balneário de Carapebus, Luiz Fernando do Centro de Vitória, Adalberto Souza em Jabaeté, Cláudio José da Nova Carapina 2, Rosângela Bernardoni em Colatina e beijo para toda a sua família. Pro Brumate em Colatina, Vera do Pula Pula em Cachoeiro de Itapemirim, pro Gato Preto também de Cachoeiro, Marcos Gobi, Elias Quartesano em Jaguaré, Giovana Dalicrim, Nani Lopes, Edivaldo Neves, Cleonice de Carapina e Cláudia Flor.
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0: Previsão do tempo. A segunda-feira começa com sol entre nuvens em boa parte do Espírito Santo. Há possibilidade de chuva rápida e fraca no litoral e na metade do norte do estado. Na Grande Vitória, os termômetros variam entre 18 e 28 graus. No sul, pode chover no litoral, enquanto nas demais áreas o tempo segue firme. Já nas regiões Serrana, Norte, Nordeste e Noroeste, o dia será de temperaturas amenas, com chance de chuva rápida apenas em alguns pontos.
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0: O projeto do novo aeroporto internacional de cargas de Guarapari ganhou um importante interessado. O grupo chinês Alibaba, dono da plataforma AliExpress, negocia participação na construção e futura operação do complexo logístico que será instalado na região de Setiba. O anúncio foi discutido em reunião entre representantes da empresa e a prefeitura de Guarapari. O investimento estimado é de R$1 bilhão, incluindo o aeroporto e a estrutura de serviços, com expectativa de impulsionar o desenvolvimento econômico da cidade nas próximas décadas.
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0: Começaram as obras do contorno de Fundão na BR-101. O novo trecho terá 7 quilômetros de extensão entre os quilômetros 222 e 231. Contará com 9 obras especiais entre pontes e viadutos, além de retornos em nível e desnível. O investimento é de R$ 247 milhões, com conclusão prevista para o fim de 2028. Nesta primeira etapa, a Ecovias Capixaba realiza limpeza da área e supressão vegetal antes das obras de drenagem e terraplanagem. A expectativa é que o empreendimento gere cerca de 1.700 empregos diretos e indiretos.
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0: da Litoral, eu tô legal, 5h50, muito bom dia pra você, ótima segunda-feira, WhatsApp liberado pra você mandar seu recadinho, 999-86-1050, mandar um beijo, um parabéns pro William Moura em Vila Batista, ele mandou um vídeo, coisa mais linda, a família fez uma surpresa pra ele, cantando parabéns, com bolo. Um beijo, parabéns, Deus te abençoe sempre, muita saúde e muito bom ter você aqui na Litoral junto comigo. Tá bom, William? Um beijo pra você e pra sua família. Bom dia!
1: Olá, bom dia Sol, bom dia Grupo Calificativa, bom dia a todos os ouvintes, ela sempre, não esquecer de ninguém, né Sol? Um ótimo, abençoado trabalho pra você, Sol, uma excelente e maravilhosa segunda-feira, uma semana cheia de luz e de bênçãos e paz pra você sozinha. Beijo, vamos lá, tá aí, na Litoral, tô mais que legal.
2: Dia, bom dia, só quem fala que é Letícia, com a Santa Miriam, sabe que me larga. Fui em Vila Velha, fiz caixinha, vou te mandar uma foto, fiz a sobrancelha com rena. E ó, tá fiquei bonita, prontinha, pronta pra trabalhar, pra dar a glória a graça de Deus. Deus abençoe a todos nós, Sol, todos os ouvintes da Rádio Litoral. Meus amigos, Cachoeira Mirim, Jânio Monteiro, minha mãe, fazendo exame igual a senhora, Deus possa levar, trazer ela em segurança, minha mãe, Jânio Monteiro, né? Uhum. O outro cachoeiro, e na Litoral, mais que legal, beijo!
0: Um beijo! A Iris esteve aqui no sábado em Vitória, foi fazer sobrancelha, cabelo, ficou mais bonita ainda, né, Iris? Você já é bonita. Parabéns, um beijo! É isso aí, a gente precisa cuidar da nossa autoestima sempre. Quem tá aqui? Lorraine! Ah, Lorraine da Espanha, ela mandou uma foto da família, muito bacana. Com a camisa, né, da Espanha, falou Sol, alegria e ressaca ontem, nós fomos assistir o jogo da Espanha, na Plaza, onde eu vivo, foi emocionante, ah, Lorraine, foi mesmo, eu torci pra Espanha também, tá? Quem quiser, confere lá minha foto com a camisa da Espanha, aham, tá lá no meu Instagram, @sollitoral, entra lá pra você conferir a foto, @sollitoral, tô lá com a camisa da Espanha, ah, torci muito, ainda bem que deu certo.
3: Bom dia, Sol. Penitente Colatina. Nunca vou esquecer o dia que comecei a falar contigo sem saber que ia te amar tanto. Bom dia, Sol. Bom dia, Luiz Amendoim. Bom dia, Leomar de Linhares. Bom dia, ouvintes da Litoral. Na Litoral, tô legal.
4: Sol, passa uma música pra mim. De Cleide Camargo, quero oferecer para o meu esposo Dinho, que já está acordando para ir trabalhar. Nós moramos em São José dos Calçados. Quero mandar um alô para todo mundo da Litoral. Tá no Litoral, tá legal.

0: abraço pro Aguimar Santos em Colatina, Diel de Vila Velha, Gabriel e Chiquinha, Marcos Gargamel em Jardim Tamburi, Naya Gomes de Ponta do Corumbau na Bahia. Pra Claudinei em Novo México, Marcinha Brit em Resistência, Márcio Gleick tá no Córrego Sergipe, em Governador Lindenberg, Marcelo Barbosa em Colatina e pra você.
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0: Jorge Mateus!
1: Ai, deve ser um beijo muito doce. Litoral, eu tô legal, 611-999-86-1050, WhatsApp pra você mandar seu recadinho. Bora pra Cachoeiro? Bora falar com ele aqui, ó, Deusimar.
2: Bom dia, Sol. Bom dia. Deusimar aqui de Cachoeiro. Bom dia especial pra você, pra todos da Rádio Litoral, eu tô legal. Bom dia especial pra Ivonete, o Márcio. Márcio é seu admirador, tá, Sol?
1: Oh, obrigada, Márcio.
2: Um bom dia também muito especial pra Cleidinha Costa Longa. Um bom dia para todos os ouvintes da Rádio Eleitoral. Eu tô legal. Uma semana aí super abençoada para nós todos. Valeu, um abraço.
1: Valeu, Dacimar. Cadê o Márcio? Márcio, manda recadinho também. Grava um áudio aí, tá bom? Manda foto para eu te conhecer também. Obrigada por me fazer companhia aqui também. Alan Moraes, em Jesus de Nazaré, mandou uma foto. Linda, linda, linda. O amanhecer. E falou assim, ó, abençoada manhã de segunda-feira, já saindo para aquele café. Ah, isso aí, aproveitando um cafezinho por mim. Baioco de Cobilândia, um beijo. Beijo também pra Lala de Colatina. Giovana!
3: Bom dia, bom dia, bom dia! Giovana do Alecrim, tudo bom? Segundou, uma semana de presente, mas não é a segunda qualquer. É a segunda que os irmãos nadaram e morreram na praia.
1: Ah, é?
3: Vambora! Faz uma semana a todos, fica com Deus, se cuida, beba água, fui.
1: Valeu, Giovana!
4: Ei, Sol, bom dia. Ei, tudo Rosângela. Bem com você? Sou eu, Rosângela Bernardoni, do bairro São Miguel, em Colatina. Sol, deixa eu mandar um bom dia pra você, pra todos da cadeira cativa, pro meu esposo Paulo, pra todos da minha família Bernardoni. E beijo, Sol. Tenha uma ótima segunda-feira.
1: Ai, pra nós, um beijo. Bora pra Cachoeiro de novo.
5: Bom dia, Sol. Segundo, vamos trabalhar com essa bonita não rica. Manda alô pro meu esposo Fernando. Minha filha Grace Kelly, minha filha Leandra, minha filha Maria Fernanda, minha filha Sabrina Vitória, minha tia Pedro Gabriel, minha tia Heitor, minha tia Gael, minha tia Sofia, toda a minha família, a dona Vanusa dando conta. E que a Litoral tá legal, hein?
1: Valeu!
5: Toca uma música pra nós aí.
1: Pode deixar. E lá, a Flávia do bairro Zumbi, em Cachoeiro, falou que também torceu pra Espanha.

0: Como tá o trânsito aí perto de você? 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
1: É, minha gente, ó, pra você que tá querendo sair de Vila Velha, chegar em Vitória pela terceira ponte, tinha um acidente ali na Avenida Carioca, acho que agora já tiraram o carro, mas assim, o reflexo do trânsito ficou, tá? Então, na rua Antônio Ataíde, que dá acesso à Avenida Carioca, e a Avenida Carioca estão com congestionamento bem grande para você que vai pegar a terceira ponte sentido Vitória nesse momento, tá? Fluxo intenso de veículos também na segunda ponte. Para você que tá vindo de Cariacica e Vila Velha, tá fluindo devagarzinho, mas o fluxo tá intenso de veículos. Você que tá saindo de Cariacica e Vila Velha, sentido Vila Rubim. Cinco pontes, é, por enquanto, é a melhor opção. Então, para você que não quer pegar esse fluxo intenso na segunda ponte, passem pelas cinco pontes que o trânsito tá um pouquinho melhor. Rodovia do Contorno, por enquanto, livre nos dois sentidos. Agora, a Rodovia do Sol, ali em Taparica, o trânsito está lento. E por onde você está passando? Tem trânsito? Algum ponto de retenção? Conta tudo pra gente. 999-86-1050.
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0: Na Litoral, eu tô legal. Um beijo e bom dia pro Jean Javarini. Ele falou: Sol, manda um abraço aqui pra mim. Tô no trabalho, no bairro Lagoa do Meio, em Linhares. Obrigada pela sintonia, Jean. Um beijo pra você, Ricardo.
1: E bom dia, Sol. Bom dia a todos os ouvintes da Litoral. Vamos lá pra mais uma semana, né?
0: Bora.
1: Que começou ontem, mas hoje começa o comercial. Que o Senhor venha nos abençoar, nos guardar e nos livrar de todo mal.
0: Amém.
1: Nesta semana, que vai ser uma semana próspera para todos nós.
2: Bom dia, meus amigos da Rádio Litoral FM. Sou Fábio Araújo, de Bela Aurora. Chegando aqui no Hospital São Lucas para mais um plantãozinho. E como sempre, aquele alô especial vai a todos meus colegas do Hospital São Lucas. Gente, um abração, fico com Deus e tenha um bom dia.
0: Valeu, bom dia, Dodo.
3: Bom dia, Litoral! Bom dia, Sol! Eu dorme da Vila! Um ótimo dia para Verinha do Pula Pula, Lindomar de Linhares, Soninha de André Calone, todos da cadeira cativa e todos os ouvintes da Litoral. É o Dorme! Eu estou de rádio novo!
0: Ô, Dorme! Dorme tá feliz, gente, porque entraram lá, ai meu Deus, na loja dele, lá na barraquinha dele, e roubaram o radinho, roubaram várias coisas dele lá. E ele providenciou outro rádio para continuar ouvindo a Litoral. Dorme, obrigada pelo carinho que você tem com a Litoral. E bota cadeado aí, tá? Fecha aí para ninguém roubar mais seu radinho, tá bom? Beijo, bom dia.
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0: bom dia, Deus, bom dia, guerreiros. E aí, gente linda?
1: Bom dia!
0: Bom dia, bom dia! Segundou para a nossa alegria hoje, 20 de julho, graças a Deus, mais uma semana, uma segunda-feira abençoada, mais um dia que Deus nos proporciona para a gente levantar, agradecer, ir à luta, trabalhar, mexer o doce, a lida de todos os dias. Espero que você esteja bem. Deus abençoe essa nova semana com saúde, com coragem, muitas conquistas. Que a gente tenha força, né, para enfrentar os desafios, sabedoria para valorizar quem caminha ao nosso lado. Hoje comemora-se o Dia do Amigo, né? Hoje comemora-se o Dia do Amigo. Você tem um amigo? Um amigo ali que coloca crédito no seu celular? Você tem? Que divide a internet com você? Aquele amigo assim, que não rejeita um churrasco, chamou, ele vai. Aquele que resolve tudo, né? Com um cafezinho, com uma boa conversa. E se ligar de madrugada pra ele, ele atende, ela te socorre. Você tem uma amiga? Vai mandar um alô pra sua amiga, pro seu amigo? Manda pra cá nosso WhatsApp liberado, 999-183488. Hein, meu amigo? Mande sua mensagem, seu bom dia. Bora comemorar esse dia com muita alegria. Até o meio-dia, GG Gomes por aqui, com muita música. A gente trabalha com muito bom humor. É uma delícia saber que você tá aí do outro lado curtindo a nossa festa. Regime fechado? Eu e você, você e eu aqui na melhor? Beleza!
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0: E bora começar essa segunda-feira com o coração cheio de gratidão e 45 minutos de música, comemorando hoje o Dia do Amigo, uma segunda-feira iluminada para todos nós. Valorize, tá? As amizades, valorize o seu amigo, espalhe aí carinho, se puder, manda uma mensagem para ele, para ela, aquele amigo que faz diferença na sua vida. Vale o nome dele, vale o nome dela, vai, mande bom dia. 7 e 2 da Litoral, bom dia pra você.

0: Tele Morena, Paris. 7:10. Preguicinha, bom dia. É segunda-feira. Começou tudo de novo. Você tá triste ou feliz que a Argentina perdeu? Ai, dale, dale, dale, dale. E aí, como é que você está? Tá bem? Tá feliz? Tá com o coração esperançoso? Tá fazendo aniversário hoje? Conhece alguém que esteja completando mais um ano de vida hoje? Compartilha com a gente a sua felicidade. Adoro receber um áudio seu, você não tem noção. Grava aí o seu bom dia. Manda beijo, carinho pra quem você quiser, principalmente hoje que é dia do amigo. Você tem um amigo? Então manda mensagem pra ele. Né, Daridinho? Bom dia, meu amigo. Ixi, que mandou áudio.
1: Bom dia, Dedê. Quem fala é o Padeiro.
0: Bom dia, Valente.
1: Mais conhecido aí na Rádio Litoral como Valente.
0: E aí, brabo?
1: Queria mandar um alô todo especial pra todos aqui da padaria Lanchonete Costitas. Ananda, Amanda, Romildo, Rejane, Aparecida, Lúpida, Júnior, todos.
0: Tá bom.
1: E um abração pra você, amiga.
0: Obrigada.
1: É uma ótima semana que se inicia hoje pra nós.
0: Isso aí.
1: Abraço.
0: Abraço apertado, meu amigo. Bom dia pra vocês, tá bom? Bom trabalho. GG, manda um alô pra minha esposa, gatona Sabrina, é o Rodrigo de Girona. Sabrina, um beijo pra você. Dá um cheiro nela, Rodrigo. Regina, uma semana maravilhosa pra nós, né, Regina? Tudo de bom, minha linda. Então, vambora pra cima dessa segunda-feira. Vamos agradecer a Deus. Não sai de casa sem fazer a oração do dia. Agradeça a Deus por tudo, pela vida. Você tá de pé, tá no trabalho, ou está a caminho, ou tá chegando. Tá indo pra academia, os filhos tudo em casa, com saúde, tem pão na mesa, tem alimento. Sejamos gratos a Deus por tudo. São 7:12. Continua com a gente até meio-dia, belê? Belê? Então, Jorge Matheus, pra você. Haverá. Bom dia.

0: maroto. Ferrugem, grupo, benza a Deus. Perdas e danos. Eu vou esperar pular aqui o horário, são 7h29, peraí, só mais 2 segundos, agora, 7h30, gente linda! São 7h30, você tá atrasado, né? Vambora, mexer o doce nessa segunda-feira, tá? Vamos regaçar as mangas, porque essa semana promete, hein? Você tem muita coisa pra fazer e tem muita coisa pra acontecer. Vamos colocar a fé em Deus que já deu tudo certo. Vamos colocar a fé em ação. Já tomou seu cafezinho? Pega aí seu cafezinho pra você curtir com a gente a nossa festa. Pega aí seu chimarrão. Que isso? Ai, pega aí. Ah, traz o remedinho também. Não, é de lei, né? Tem que se cuidar. Isso aí. Traz seu shake, traz seu pãozinho com manteiga, traz sua torrada, sua panqueca, mais o quê? Traz sua tapioca e vem tomar café com a gente nessa festa maravilhosa, nessa manhã abençoada que o Papai do Céu nos proporciona. Hoje, 20 de julho, dia do amigo, hein? Aquele amigo verdadeiro, não é amigo da onça. Não, ninguém tem amigo da onça. Graças a Deus, ninguém tem. A gente tem amigo verdadeiro. É, que a gente chora no ombro ali, a gente conta aquele segredinho. Véi, duvido que você não contou. Ah, para. Não tem aquele que não tem segredinho. E vamos falar de promoção? 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E eu quero te ouvir. Caprichem naquela mensagem, voz bacana. Romim Pintor, já tá aí, né, meu amigo? Bom trabalho para você, tá? Tamo junto. Geu, bom dia, Geu.
1: Bom dia, GG. Bom dia para toda a minha família. Minha esposa Fabiana, meu filho Bruno, da Emil. Uhum. Minha filha Isabela, pra Verinha do Popô, meu amigo Antônio de Segurança. Sim. E pra todos meus amigos da Pelada do Cruzeiro e Talk, GG. GG, ó, avisar os amigos aí que hoje é dia do amigo.
0: Isso aí.
1: Né, aquele amigo da nossa.
0: Não, não é esse.
1: Na litoral, eu tô legal.
0: Um abraço, Geu, tamo junto, meu amigo. Tamo junto. Mais quem? Bastião! Boa sorte, Bastião. Jefferson também. Thomas Jefferson. Que isso. Nome bonito, Thomas Jefferson. Matheus Andrade também. Bom dia. Mais quem? Pedro Henrique. Ô, Pedro Henrique. Nome do meu sobrinho. Pedro Henrique. E Pedro é o nome do meu pai. Já gostei. Já rolou conexão, Pedro Henrique. Bom dia, meu amigo.
2: Bom dia, GG.
0: E aí?
2: Olha, menina, eu não tenho muito costume de ficar mandando áudio.
0: Ah.
2: Mas hoje eu senti vontade.
0: Ai, que maravilha.
2: E vou te falar, você é nota 10.
0: Ah,
2: é, não te conheço pessoalmente, mas
0: ainda.
2: Parece que somos amigos íntimos de muitos tempos.
0: Que bom.
2: Quando te escuto no rádio, parece que eu tô escutando uma amiga de muito tempo.
0: Que delícia.
2: Isso ouvir. É muito bacana. Você deixa o seu ouvinte à vontade, você deixa o seu ouvinte com o sentimento de te conhecer pessoalmente, mesmo quem não te conhece.
0: Satisfação.
2: Você é 10, parabéns, menina.
0: Ai, comemorando o dia do amigo, uma mensagem dessa, tá doido. Pedro Henrique, já somos amigos, pronto. Aperta aqui minha mão, já somos amigos, tá? Muito obrigada pelo carinho. É recíproco. A gente trabalha com bom humor pra isso. Deixar você do outro lado aí também animado, sorridente. Isso que é, né? A gente vive essa lida, essa rotina de todos os dias e de repente recebe uma mensagem dessa e toca o coração da gente. O dia fica mais leve, o sorriso parece que vem sem pedir licença, né? A alma ganha mais um abraço apertado. É um afago gostoso. Obrigada, Pedro Henrique. Bom dia pra você, tá? Ó, fiquei até sem palavras agora.

0: pra quê? 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
0: mim.
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2: Ah, canção rei!
0: Isso aqui tem que ter sentimento.
2: Despeito.

0: João Gustavo e Murilo Lençol Dobrado. E na Litoral Tomás, que legal, são 7 horas e 43 minutos. Fechamos a nossa primeira sequência. 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Falando em amigo, deixa eu mandar um beijo para minha amiga. Ela tá indo pra capital, capital do chocolate. Tá muito bem acompanhada com meu amigo Macarrão. Macarrão, leva ela direitinho. Dá uns conselhos a essa mulher aí, Macarrão. Uns conselhos de amigo, entendeu? Não, ela é de boa. Ela é prestidade. Um beijo, minha lindona. Vamos com Deus, tá? Se você for no shopping, traz um chocolate pra mim. Já que você tá aí na capital do chocolate. Pra isso que serve os amigos. Você tem uma amiga que te chama assim, vem aqui pra casa, a gente tomar um suco de uva com torresmo, não tem? Você tem? Bom ah, dia, para! É essa, Márcia, beijo, lindona! Tamo junto, tá? Um dia maravilhoso pra você. Bolinha, bom dia, GG, tô on. Ai, tá on, um abraço, tamos on. Beijo pra você, Ledineia. Pega o cafezinho e vem curtir com a gente. Vera da Tijuca, manda um alô pra nós aqui. Grande abraço e beijo. Beijo, lindona. Que bom que você tá aí do outro lado. Edésio Rodrigues também. Rodrigues. Alexandra participando. Manda um alô pros meus alunos. Ô, Marcelo. Professor Marcelo. Gente da melhor qualidade. Um abraço pra você. Tudo de bom. Seja uma semana bem produtiva, tá? Pra todos vocês aí, os alunos, professores, coordenadores, um abraço bem apertado e demorado. Obrigada pelo carinho da audiência de todos os dias. Vamos faturar? Eu já volto com a sua participação. Grava aí uma mensagem de voz, mande seu bom dia ou um carinho gostoso, porque hoje comemora seu dia do amigo. Vai mandar alô pra amigo? Tô aguardando.
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1: 7:53. Copa do Mundo 2026. E a grande campeã da Copa do Mundo é a Espanha. A Argentina ficou em segundo, a Inglaterra ficou em terceiro e a França em quarto. O Brasil terminou em 11º lugar. A segunda pior posição da sua história nessas 23 edições do Mundial, se igualando ao 11º lugar de 1966, quando caiu na fase de grupos com 16 participantes e só foi superar a 14ª colocação em 1934, quando o Brasil foi eliminado em apenas um jogo pela Espanha. E se você já está fazendo as contas de quantas campeãs a Copa do Mundo já teve até agora, saiba que entre todas as que participam, esse ano são 48 países, apenas 8 seleções detêm títulos. O nosso Brasil tem 5 títulos e é a única seleção pentacampeã.
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1: Candidatos de todos os níveis de escolaridades que querem ingressar no serviço público encontram mais de 28 mil vagas abertas em concursos públicos e processos seletivos. São mais de 210 editais publicados, com oportunidades efetivas e temporárias em todo o país. Os salários podem chegar a R$ 26 mil. Reais. As vagas são para selecionar servidores em governos estaduais e municipais, instituições de ensino, câmaras municipais, órgãos do judiciário, polícias militares, entre outros órgãos. As inscrições para o certame da Polícia Militar no Espírito Santo seguem até o dia 10 de agosto. Para participar, é necessário ter o ensino médio completo e idade entre 18 e 28 anos. A remuneração inicial é de R$ 5.713, além do auxílio alimentação no valor de R$ 800.
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0: o grupo Menos é Mais. Brinda aí.
1: Prazer com os amigos, churrasquinho.
0: Pega água mineral, um cafezinho, brinda essa amizade aí, essa amizade verdadeira, que hoje é dia do amigo. Hoje é dia do amigo. Você mandou uma mensagem pro seu amigo? Tô aguardando. Manda pra cá. 999-18-3488. 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Olha que presente bacana. Pra vocês brindarem a vida, a saúde. 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Boa sorte, tá? Boa sorte. Bora quem tá aqui. Marcele, bom dia pra você, tá? Obrigada aí. Kézia, bom dia. Lelei, bom dia.
2: Bom dia, bom dia, bom dia, GG. Abençoada segunda-feira pra nós, GG. Bom dia pra todo mundo do litoral aí. Uma abençoada segunda-feira para todos os ouvintes e para todos da rodagem, GG. Manda um alô lá pra Enzo Aguiar, que faz a programação da tarde, meu amigo Enzo Aguiar. Manda um alô lá pra ele, que Deus abençoe. GG, quero mandar um abraço lá pra Leandro, Surucata, Gedson e Robson, operador, Manuel de Moraes e Manuel Cebolão.
0: Isso.
2: Um alô pra todo mundo aí, GG.
0: Valeu, obrigada.
2: Tô legal.
0: Tamo junto, meu amigo. Bom trabalho pra você, levando a gente na cabine. Adoro. Ricardo Júnior, Mário Sérgio, um abraço, Leide, né? Boa sorte, Leide. Rorivaldo, Duda, Maria Eduarda, seu Sidney. Bom dia, seu Sidney.
3: Bom dia, GG, bom dia.
0: Bom dia.
3: Agradecer a Deus, né, GG, por mais um começo de semana.
0: Uhum.
3: Quero mandar um abraço mesmo, né, pra minha amiga GG.
0: Obrigada.
3: Ela é feliz todo dia. Mas eu tenho que conhecer ela também. O rapaz falou aí. Pessoalmente, que eu não conheço ela pessoalmente.
0: Pode chegar.
3: Mas eu tenho que arrumar um jeito de conhecer a GG. A localização da rádio, né? Pra mim poder estar indo aí. Vai mandar aquele abraço pro Romário, meu amigo Vitinho, meu amigo Matheus, meu amigo Formigão. Vou mexer o doce da GG.
0: Bora.
3: Tá na litoral, tá todo mundo legal.
0: Um abraço, seu Sidney, que eu tive a honra de conhecer. Gente bacana demais. Um beijo pra sua família, tá? Seus filhos, tudo de bom. Obrigado pelo carinho. São 8 horas e 13 minutos. Enquanto eu aguardo a sua mensagem, a Ariana já mandou. Bom dia, GG. Bora com meus amigos. Meus amicão. Amicão, né, amiga? Beijo, Ari. Uma semana bem produtiva pra você. Bora com o Suel e Ferrugem.
4: Arthur Miranda no
0: violão. Bom dia.

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0: fazer o quê?
1: É, Thiaguinho, pensamentos intrusivos. 8 horas e 33 minutos. Daqui a pouquinho, resultado de promoção. GG, liguei o rádio agora. Eu te conto a promoção. 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Hoje é dia do amigo. Bom dia! Você tem um amigo? 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Amigo Luiz Eduardo, Dudu.
2: Bom dia, GG, gente fina, toda vida, sentador.
1: E aí,
2: feliz,
1: meu amigo?
2: Meu amigo, feliz. Essa pessoa maravilhosa que já tive, hein? Ao contrário dos amigos aí que não te conhecem, GG, já tive o privilégio de te transportar em meu veículo.
1: Eita, sentador. Coisa boa.
2: É, mandar aquele forte abraço aí também, GG. Lá pra borracharia do Formigão, lá pro Rodrigo, a Deusileia, lá de Vargem Alta. Você tá doido? Bora!
1: Bora mexer o doce, Dudu. Um abraço e obrigada, tá? Levando a gente sempre de carona e a gente adora, Dudu. Tudo de bom. Matheus?
3: Bom dia. Aqui é o Matheus, tá falando, de Poço Dantas.
1: Bom dia, Matheus.
3: Manda um alô aí pro Washington, Valdir.
1: Uhum.
3: E o Mateuzinho de Poço Dantas. Estão na obra aqui, agarrado aqui.
1: Ei, os meninos bão trabalhando, viu? Bom trabalho pra vocês. Obrigada pelo rádio ligado. Na obra tem, né? Tem litoral na obra, com certeza. Um abraço, bom trabalho pra vocês. Ana Geraldo, um abraço. Diele, bom dia pra você. Fabrício Galo, bom dia. Feliz dia do amigo. Tudo de bom. É uma delícia ter vocês aqui, Edinho. Shirley, fala comigo. Feliz dia do amigo, Shirley.
4: Bom dia, amiga.
1: Bom dia.
4: Passando para te desejar um bom dia.
1: Uhum.
4: Uma semana abençoada, amiga, para nós.
1: Isso.
4: E como você falou que hoje é dia do amigos, né? Dos amigos. Vamos brindar nossa amizade.
1: Bora.
4: Né? Fechar ela com chave de ouro. E quero passar, desejar um bom dia para todos os ouvintes, para todos os amigos, né? Aqueles que te ouvem.
1: Obrigada.
4: E dizer que você é uma pessoa maravilhosa. Pensa numa amiga que eu amo de verdade.
1: Ai, gente,
4: é você.
1: Coisa linda.
4: Tá bom?
1: Tá bom.
4: Beijos, meu bem. Fica com Deus.
1: Beijo. E todo carinho é recíproco, sua linda. Feliz dia do amigo. E na Litoral, tô mais que legal.
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0: Santana e Pablo. Ele ou eu? Eita coisa boa! Bom dia, bom dia! Antes da gente faturar, deixa eu ouvir uma participação. A Eliane, olá!
1: Bom dia, meu nome é Eliane Antônia do Oliveira Mose.
0: Oi, Eliane.
1: A palavra-chave é confiar o Tor Litoral.
0: Isso aí, boa sorte, minha amiga! Tá participando, tá? Nós vamos faturar, trazer os 45 minutos de volta, de muita música. 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
0: Que maravilha! 9 horas e 3 minutos, de volta com os 45 minutos de música nessa manhã maravilhosa de segunda-feira, de Internacional da Preguiça, né? Mas hoje também comemora-se o Dia do Amigo, então dedica aí um carinho pro seu amigo, uma música pro seu amigo, compartilha com a gente a sua felicidade de ter essa pessoa ao seu lado, te acompanhando, te dando força. Eu acho assim maravilhoso quando um amigo manda mensagem e fala, ó, vai dar tudo certo. Bom dia, meu amigo. Deus te abençoe, feliz aniversário, parabéns. Não, é muito bom, a gente ganha o dia, né? Então mande uma mensagem carinhosa pro seu amigo, fica à vontade, a casa é nossa. Com 45 minutos de música.
10: Pode.
0: Grupo Menos é Mais e Natanzinho, pela última vez. Bom dia.
10: Viu?

0: e Vini Matheus Fernandes. Coração Cachorro, 9h15.
1: Bom dia, Rádio Litoral, bom dia!
0: Bom dia, Maria Luísa, completando seus 2.8. Parabéns! Você é uma menina, 28 aninhos, para! Eu, hein? Muitos anos de vida, tá? Muita saúde pra você. Roberto, um abraço também, completando os seus 42. Eu acho bonito quando vocês mandam a idade assim.
1: Bom dia!
0: 4.2, outro menino, olha só. Menino, menino. Começando ainda. Felicidade no seu coração, parabéns. Muitos anos de vida, muita proteção. Comemora, gente. Com o seu jeitinho, mas comemora. Brinda a vida, dádiva que é viver, né? Agradeça a Deus por essa bênção, que é completar mais um ano de vida. E parabéns a você que faz aniversário hoje. Eu não sei quem, mas é você aí, ó, que tá completando mais um ano de vida. Parabéns. Se quiser compartilhar com a gente aqui, alguém que você conheça. GG, meu primo, tá fazendo aniversário. Minha mãe, meu pai, minha tia, minha ex. Ah, quero mandar alô pro meu ex, tá fazendo aniversário. Vai, eu duvido que você vai ter. Flávia, bom dia.
2: Bom dia, minha amiga de bom. Feliz dia dos amigos para todos.
0: Isso.
2: Para você também.
0: Obrigada.
2: Eu mando alô pro meu esposo Fernando, minha filha Gris Kelly, Leandra, Maria Fernanda, Sabrina Vitória, minha netinha Pietro Gabriel, minha netinha Heitor, minha netinha Gael, minha netinha Sofia, a toda a minha família, vai dar uma anúncia, Marco Luca como conta. E segundo, né? E tanta música aí pra mim. Ah, amizade é tudo. É te dá sem respirar. Fica litoral, eu tô legal. Toca pra mim aí, Gigi.
0: Um abraço, minha linda Flávia. Isso que você falou, feliz dia do amigo. Obrigada, tá? Pela participação. Bete, bom dia pra você também. Kate, um abraço. E é isso aí, mano. Seu recadinho. Seu bom dia. 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Você não tem ainda. Ah, mas eu tenho. Não, você vai ter outro para tirar onda. Lógico, vou tentar. 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Meu amigo Álvaro Nobre e Israel Rodolfo. Ê, musgão. Mansurem os amores.
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1: 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A Caixa Econômica Federal inicia os pagamentos de julho do Bolsa Família 2026 nesta segunda-feira. Os primeiros a receber serão os beneficiários com número de identificação social UNIS com final 1. O dinheiro será disponibilizado nos últimos 10 dias úteis de cada mês de forma escalonada. A exceção é o mês de dezembro, quando os pagamentos são antecipados. Quadrado no programa, é preciso somar a renda total e dividir pelos números de pessoas. Caso o valor fique abaixo dos R$ 218,00, a família está elegível ao Bolsa Família.
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1: Uma igreja católica foi invadida e teve hóstias furtadas do sacrário na comunidade de Córrego Santa Ana, distrito de Pancas, no noroeste do Espírito Santo. O crime aconteceu entre a noite de quinta e a madrugada de sexta-feira. De acordo com a paróquia Santa Luzia, criminosos entraram e levaram apenas as hóstias que estavam no sacrário. O caso foi descoberto por uma funcionária da igreja que, ao chegar ao local para realizar a limpeza, percebeu que o sacrário havia sido violado. A paróquia não informou detalhes sobre a invasão a que ocorreu. Em nota, a paróquia Santa Luzia manifestou profunda tristeza diante do ocorrido e informou que as autoridades competentes foram acionadas. A instituição também afirmou que as medidas cabíveis serão adotadas.
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0: né, vaqueiro? O golpe tá aí, né? Aproveita que eu tô obrigada. Tem que ter as manhas. Se não tiver as manhas, não vai não, tá bom? Mas aproveita. Aproveita. Deixando a sequência dos 45 minutos de música nessa manhã maravilhosa de segunda-feira. Daqui a pouquinho, resultado de promoção e vai rolar também mais uma promoção. E a sua participação, claro. Feliz dia do amigo, Fátima, pra você também, sua linda. Tudo de bom. Bom dia, Tamires. Queria mandar um abraço pra todos vocês. Obrigada, Tamires, pra você também. Bem apertado, tá? Obrigada pela participação. Daqui a pouquinho eu volto com a sua participação, que eu tenho certeza que você vai gravar uma mensagem de voz. Hoje também é dia do amigo. Pode mandar seu carinho pra quem você quiser.
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0: fodeu, hein? 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

0: Chote, primeira noite. Bom dia, bom dia. São 9 horas e 59 minutos. Nós vamos faturar, trazer resultado de promoção. Mais uma promoção. A sua participação. E antes de faturar, é 60 minutos de música, né? Uma hora de música direto, hein? Fica aí. 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
2: Bora, bora, aumenta o som porque vai começar o nosso 60 minutos de muita música pra você. Uma sequência gostosa de ouvir. É uma hora de música direto com essa promoção legal. Daqui a pouquinho o resultado. 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

0: estão? E você curtindo uma hora de música direto. É o nosso 60 minutos de música. Essa manhã maravilhosa de segunda-feira. Uma manhã quase preguiçosa. Mas uma manhã de felicidade. Eu tenho certeza que você já mandou um oi sumido. Bom dia sumida. Parabéns, feliz dia do amigo. Não mandou pra alguém? Fez um textão pro amigo? Postou? Postou uma foto? Você tem uma foto com o GG Gomes? Olha, ninguém tem. Minha nossa. Você tem coragem de postar? Posta e me marca se você tiver a foto. Me marca. Eu vou repostar nos meus stories. Vai. Dia do amigo, dia do amigo. Hashtag dia do amigo, beleza? Bom dia. Deixa eu mandar os parabéns. Resultado de promoção. Vou falar seu nome agora. Cadê? Lelei tá participando, né, Lelei? Márcio Clay. Simone, beijo pra você. Simone, acho que tem foto, não tem, Simone? Bom dia, GG. Fala aí, André Baleado, manda um alô pra açougueiro do Matiela. Cid, Roberto, fez tudo. Pronto, pensa uma turma bacana trabalhando ouvindo o litoral. Beijo pra vocês, bom dia. Seu Rosildo, bom dia, seu Rosildo.
1: Bom dia, GG.
0: Tudo bem?
1: São Caetano. Feliz de... considerando que você é minha amiga.
0: Ai, que coisa
1: um bom
0: linda.
1: Bom trabalho pra você, boa segunda-feira. Um alô especial para todos os ouvintes, todos ligados na Rádio Litoral, a Rádio Adai, você também é Adai. Feliz dia do amigo. Um feliz dia do amigo para o Ilha do Vilage Tigrão, para todos os amigos de Cachoeira Tatumirim.
0: Beleza.
1: Parabéns todos os amigos. Na Litoral, tô sempre legal.
0: Valeu, meu amigo. Obrigada. Feliz dia do amigo. Não sei do outro lado, rádio. É meu amigo, sim. Um abraço forte. É nego? Tá escrito nego aqui. Alô, bom dia.
2: Bom dia. Aqui é o Reinaldo Correia, do Gilson Carone.
0: E aí, seu Reinaldo?
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0: Arrasou. Boa sorte, meu amigo. Cadê? Falando boa sorte. Cadê o bom resultado dia de promoção? São 10h25.
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0: Quem ganhou? Quem ganhou um copo térmico da Confia Alto? 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E essa promoção, quem faturou, é do bairro Monte Cristo, final do telefone 7097. Natan Rodrigues. É Natanzinho? Natan!
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0: Parabéns, Natan Rodrigues! Pode vir buscar o copo térmico da Confial. É seu. Beijo pra todo mundo que participou dessa promoção e você vai continuar sintonizado. Porque a partir de agora vai rolar essa promoção para você concorrer. 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

0: dama do pagode.
1: E vamos nós.
0: É Lancinho. Você sai de madrugada? Sai de madrugada, você sai?
2: Você sempre quis.
0: Você tá saindo no frio desde madrugada?
3: Bom dia!
0: Ai, ai. Não, para de mentir, segunda-feira, para. 10h38, bom dia pra você. Hora de música direto, é o nosso 60 minutos de música. Daqui a pouquinho, resultado de promoção. GG, tá rolando mais promoção, claro! Mais promoções, tem promoção com as Óticas da Corujinha, já tá rolando. 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Aham, não tá participando ainda, né? 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Eu sei. Ou seu óculos de grau. Já ajudam. 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Tá maluco. Bom demais. 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Já, boa sorte também. E participações. Eliane, minha amiga Gigi, feliz dia do amigo. Ah, Eliane Alves, sua linda. Feliz dia do amigo para você também. Um beijo, obrigada. Giovanni, Eliane Guimarães. Nanda, um abraço forte, Fernanda. Reinaldo da Silva, do bairro São Francisco de Assis. Um abraço pra você. Gilmar, boa sorte. Boa sorte, Liliane da Silva. Vargem Alta, olhe! Um abraço pra você, representando Vargem Alta. Só tem gente linda nesse lugar também. Mariane, Patrick, Maicon, Thiago Andreata, um abraço. Mais quem? Matheus Andrade, um beijo pra você. Quem fez aniversário, Isadora? Bom dia!
4: Bom dia, Gigi Sagatona. Eu quero mandar um alô pra todos que estão ligados na Litoral. Principalmente pra minha avó Rosana, pra minha tia Camila, pro meu tio Leonardo, pros meus irmãos Alejandro, Antonella, Theo, minha mãe Roberta, e dizer que eu estou ligada na Litoral. GG, meu irmão Theo, fez aniversário ontem. Você pode mandar os parabéns pra ele, GG?
0: Lógico!
4: Beijo, gato!
0: Ó! Oh. Theo, muitos anos de vida e saúde, viu, cheirinho da Tia G? Parabéns! Tudo de bom, seu lindo! Beijos, adoro. Roberta, beijo pra toda a sua família. Bruna Pereira também. Tiagão, você tá aí, né? Boa sorte pra você. Matheus Carvalho. É Tiaguinho que tá aqui? Tiago Correia, de Muqui. Ai, que bacana. Tiago, um abraço. Ana Carolina. PS. É quem? É PS?
5: Oi, hoje é GG. Coração valente. Quem por cá?
0: É quem?
5: É PS. Das rodovias.
0: E aí?
5: Como você tá, minha linda? Beleza?
0: Graças a Deus.
5: Nesse
0: e você?
5: Dia do amigo também eu não poderia faltar aqui, GG, pra
0: calma
5: renovar,
0: aí,
5: hein, nosso contratinho.
0: Renovado.
5: Tudo de bom, felicidade, sucesso pra nós. Tamo junto, minha linda. Beijo.
0: Isso.
5: No coração.
0: Feliz dia do amigo pra você também, tá? Tudo de bom, PS. Renovando o nosso contrato de amizade. Sempre renovadíssimo. Ai, mas muito bom, né? Mais uma pra gente fechar. Olá, bom dia.
6: Bom dia, GG. Penha do Paraíso.
0: Oi, Penha.
6: Quero mandar um abraço especial pra minha irmã hoje, Luciana. Aniversário.
0: Oi, Lu.
6: Feliz aniversário pra ela. Você, Luciana.
0: Aí.
6: Tá bom?
0: Tá bom.
6: Aí manda um abraço pra ela, pra mim.
0: Tá bom.
6: Beijo, obrigado.
0: Beijo, Lu, muitos anos de vida e saúde, lindona. Vai ser feliz, vai. Beijo no coração pra você que faz aniversário hoje. Bom dia.

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0: Tem algum exalta maníaco hoje aqui?

0: Péricles e Ferrugem, a carta. Fechando nossos 60 minutos de música. Bom, né? Deixa eu escrever uma carta punho pra um amigo. Ah, pro mozão. Tem tempo? Ninguém escreve. É e-mail, né? É e-mail, zap zap. Ninguém escreve uma carta punho. Você é daquelas que recebeu um cartão? Cartão musical, alguém recebeu o cartão musical? Escrito a punho, feliz aniversário, feliz dia do amigo, você abriu o cartão. Din, din, din. Ai, época boa, né? Época boa. Hoje manda um zap zap, parabéns, feliz aniversário, feliz dia do amigo, né? Nem se vê. Antigamente ansiedade, né, de ver, mandar um cartão postal, mandar uma cartinha escrita a punho. Ai, época boa. 10h54. Depois você me fala se já escreveu uma carta a punho. Eu tenho curiosidade. Né, Lu? Bom dia, minha amiga Lu.
1: Bom dia, GG.
0: Bom dia.
1: Bom dia, GG. Hoje é dia dos amigos.
0: Isso.
1: Eu considero você minha amiga de todos os dias.
0: Olha que coisa linda.
1: Beijo no coração.
0: Beijo, minha flor.
1: Porque na litoral eu tô legal. Lúcia de Santa Lúcia, Presidente Kennedy.
0: Maravilhosa, eu também considero. Um beijo pra você. Obrigada pelo carinho. Feliz dia do amigo, aí Darlan, direto do RJ, cidade do Bang Bang. Darlan, um beijo, feliz dia do amigo, tudo de bom, um abraço. Como é que tá Rio de Janeiro? Tempinho assim maravilhoso, igual cachoeira, um sol, tá gostosinho, mais tarde faz um friozinho, tá bom demais, né? Um abraço, meu amigo, uma semana maravilhosa. Pra você também, Bernardo Santos, um abraço, Juliana, beijo pra vocês. E o Zé Carvalho também. Ana Caroline, só tem gente linda aqui participando, interagindo com a gente. 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Te desejo boa sorte, já tô trazendo os 45 minutos de música e daqui a pouquinho resultado de promoção.
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1: E na Litoral, Tomás, que legal. 11 horas e 1 minuto, a nossa última hora juntinhos por aqui. Bora curtir 45 minutos de música. Daqui a pouquinho eu volto pra te ouvir. Grava aí uma mensagem voz, bem bacana. Hoje também comemora esse dia do amigo. E pode também mandar beijo pra quem você quiser. Mande aí o seu carinho, faz o seu textão e manda pra cá. Enquanto isso, vamos curtir 45 minutos de música e rolando promoção, hein? Israel Rodolfo já na sequência. Hoje não. Bom dia.
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0: mandou, fala mal de mim. 11h18, você curtindo 45 minutos de música, nossa última hora juntinhos por aqui. Tô quase indo lá buscar o resultado de promoção. Quase. Dona Tereza, um beijo. Bom dia, amiga Gigi, que Deus abençoe sua vida. Feliz dia do amigo. Feliz dia do amigo, Dona Tereza, tudo de bom. Olá, bom dia.
1: Ô, GG, bom dia pra geral aí, ó. Manda um alô
0: aí pro
1: nosso amigo Plínio aí da rodagem aí, ó, motorista de aplicativo, Plínio Noia.
0: Aham.
1: Famoso aí, conhecido, né, entre os motoristas aí, ó.
0: Ô, oh, meu Deus.
1: Tamo junto, ligadinho aí, né, melhor. Não é, esse aí é o sobrenome dele, GG.
0: Entendi. Bom dia! Pra quem me diga, né, menino terrível. Um abraço, viu? Um abraço pra vocês. Obrigado pela participação. Duda, mandar aquele alosaço pra quem, Duda?
2: Toninho, Dani Pula-Pula, Plachete, Matheus e Maria Thaís. Um bom dia pro GR Bar, Roseli, Graziele, Rita, Lourenço. Um bom dia pro Marcos. Bom dia, Duda Mel. Fui.
0: Um abraço. Obrigada também pela participação. Daqui a pouquinho, resultado de promoção. Para você que está sintonizado na melhor, eu vou repetir, tá valendo. 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
1: Eleitoras e eleitores que estiverem fora do domicílio eleitoral no dia das eleições já podem solicitar o voto em trânsito. O prazo começa nesta segunda-feira e segue até 20 de agosto. O pedido pode ser feito pelo site da Justiça Eleitoral na opção Autoatendimento Eleitoral, para quem já tem biometria cadastrada, ou presencialmente em qualquer cartório eleitoral. As eleições de 2026 acontecerão no dia 4 de outubro, primeiro domingo do mês. Já se houver segundo turno, ele ocorrerá no último domingo do mês, 25 de outubro.
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1: O dono de um motel e outro homem foram presos durante uma operação da Polícia Militar realizada na noite de quinta, em Anchieta. Segundo a corporação, o proprietário é suspeito de utilizar o estabelecimento para armazenar e comercializar drogas. Na ação, os policiais apreenderam tabletes de maconha, haxixe, balanças de precisão e uma plantação com 22 pés de maconha.
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2: 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Luan Santana e Léo Foguete. Luan City Festival São Paulo.

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0: litoral Glauco. Pega, pega. 11h42. Já finalizando? Finalizando, então. O nosso 45. Já com resultado da Evromation. Quem faturou um vale-compras no valor de R$ 150 nas óticas da Corujinha para comprar ou óculos de sol ou seu óculos de grau? Quem? É do bairro? Alto Independência, final do telefone 6560. Ilza Carvalho Silva, Ilza!
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0: Parabéns, Ilza. Obrigado pela participação. Beijo pra todo mundo que participou pra concorrer. Lembrando que eu vou dar um spoiler.
4: Bom dia!
0: Mais tarde tem mais. Tá bom? Segue o plano. Não desligue. Continue sintonizado pra você concorrer. Mais tarde. Meu amigo Emerson Aguiar. Um abraço, Emerson. Sucesso, meu amigo. Nós vamos faturar? Já volto com a sua participação pra gente finalizar a nossa festa, hein? Capricha aí, meu amigo.
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3: Canção Rei! Isso aqui tem que ter sentimento. Displicente.

Wesley Safadão e Ray Vaqueiro, Displicente. 11h52. Eu queria até abrir um parênteses aqui, até antes da gente finalizar. Mora seu dito amigo, né? Pedido amigo, vale a pena a gente lembrar que a amizade verdadeira não se mede aí pelo tempo, mas pela presença, né? Amigo de verdade é aquele que estende a mão, sem esperar nada em troca, é quem nos apoia, nos incentiva, mas também tem coragem de nos corrigir quando estamos caminho errado, né? Porque a amizade verdadeira também é cuidada, é isso aí. E acima de tudo, né? Acima de todos os amigos existe Deus, o amigo fiel que nunca nos abandona, nunca desiste da gente, permanece ao nosso lado em todos os momentos. Mesmo quando todo se afasta, ele continua ali oferecendo amor, esperança, perdão. E nesse dia do amigo, falo pra você, meu amigo de todos os dias. Agradeço a Deus. E agradece a Deus por aqueles que suportam as suas doideiras, que compartilham seus sonhos, dividem seu sorriso, que tornam a caminhada mais leve com esse amigo. E se você tem um amigo assim, cuide dele. Amizade sincera são presente precioso de Deus, pode ter certeza. Deus coloca no caminho da gente amizade assim verdadeira, né? Então, feliz dia do amigo, obrigado pelo carinho da sua audiência, obrigado pela sua participação, permitiu entrar na sua casa todos os dias. Obrigada, meu amigo, minha amiga, meu amigo. Que nunca nos falte amigos assim verdadeiros na terra, né? E que jamais nos esqueçamos do maior de todos eles, que é o nosso amigo Jesus. Eu vou ficando por aqui, já agradeço o carinho da sua audiência, sua participação. Se Deus assim permitir, eu volto amanhã a partir das 7, tá bom? Uma ótima tarde pra você. Fica com Deus. Beijo no seu coração, meu amigo.

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10: 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Tem que chamar, não tem?
11: Então.
12: Chama, molecote.
11: Chama, bebê.
12: Boa tarde, Bruninho. Boa tarde.
11: Boa tarde, minhas delícias!
10: Segundo! E tem Bruninho e Nath ao vivo pra toda a rede litoral aqui na sua, litoral a número 1 do Ibope!
11: Então chama no contatinho no 999-86-1050.
10: Segunda, dia 20 de julho de 2026, espanhóis desde criancinha, né?
11: Aham,
10: olá!
11: Olá! Olá, que tal?
10: Ai, uma espanhola,
11: Nathilinha! Meu Deus do céu,
10: espanhol, quem nasce na Espanha é espanhola.
11: Exatamente.
10: Quem nasce no Espanho é o macho, o homem é espanhol.
11: Espanhol.
10: Isso é isso, espanhol e espanhola.
11: Entendi.
10: Eita, lasqueira.
11: Caramba!
10: Meio dia e dois e vamos junto nesse horário de almoço.
11: Chama no contatinho no 999-86-1050.
10: Vamos dar presente pro povo?
11: O que tem de bom aí?
10: Deixa eu ver o que tem aqui. Tem Movimento Cidade.
11: Olha, parte convite pra curtir qual dia?
10: O João Gomes, no domingão, dia 16 de agosto.
11: Vai ter João Gomes e mais o quê?
10: Marcelo D2, Marina Sena. E vai ter você, de graça, né?
11: Então manda a senha Movimento Cidade na Litoral.
10: Manda aí com seu nome completo e onde você mora.
11: 999-86-1050.
13: Ainda bem.

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2: Na Litoral eu tô legal, meio-dia e 13. 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
2: Vamos com a participação do povo. Chama o gato branco cheiroso, charmoso aí.
3: Antônio de Alto Laje.
4: Oi. Boa tarde, Nativinha. Boa tarde, molecote.
3: Oi. Boa tarde.
4: Então, na hora do almoço, olha o almoço aí.
3: Almoço
4: de Alto Laje, com arroz, macarrão, feijão e ovo frito com frango.
3: Oi, nossa, cara. Que beleza, né?
2: Uma salada só de tomate.
4: De batata.
2: Isso aí.
4: Um abraço pra vocês, boa tarde. Antônio de Alto Laje, um gato branco charmoso e cheiroso.
2: E cheiroso.
3: Que isso, em cima do purê?
4: Dia dos amigos pra todos os ouvintes.
2: É um purê, menino.
3: É canela?
2: É um purê. Deixa aí, depois eu ajeito isso aí. A Iago tá fazendo bagunça aqui no estúdio.
3: Iago, pelo amor de Deus. Tinha que ser filho do Bruninho mesmo, né? Você tá doido. Meu, Zé da manga.
2: Aí, rapaz. A Manuzinha tá aqui. Oi, Manu. Manu. Oi.
5: Renatizinha, tô com muita saudade de você.
3: Eu também, Manuzinha, sua linda.
5: Boa tarde, Bruninho. Boa tarde, Renatizinha, meus amores.
3: Ô, meus amores.
2: Se ela tivesse saudade, ela vinha aqui ver.
3: Eu também acho que ela vem só no horário do Alex e do Holly.
2: Ah, tá a intriga aí, ó.
3: É, porque da última vez ela veio no horário do Alex e do Holly, mas não veio no nosso.
2: É a intriga aí, ó.
3: Mas tudo bem, tá, Manuzinha? Tá anotado aqui, mas tá tudo bem, tá tudo bem. Não tô chateada.
2: Não, não guarda rancor.
3: Não guardo rancor nenhum.
6: Boa tarde, Bruninho. Boa tarde. Boa tarde, Natizinha. Feliz dia do amigo pra vocês.
3: Nossa, Bruninho, meu grande amigo.
2: Você
6: tá doido? Uma abençoada semana pra todos.
2: Hoje é dia do amigo.
3: Bruninho, meu grande amigo.
2: Nath é minha amiga. Sabe o que ela merece?
3: Vai, o quê?
2: Eu tenho que lembrar. Como é que é mesmo? Tinha um negocinho desse. Te apresento, meu amigo. Eu esqueci. Uau. Se alguém lembra como é que era essa frase aí... É que tinha uma brincadeira que a gente fazia isso na quinta série.
3: Eu não tô lembrada dessa, não.
2: Não, essa eu... Nossa, como é que falhou, cara? Te apresento, meu amigo. Sabe o que ela merece?
3: O aí... quê?
2: É, não lembro direito.
3: Ah, pronto. Quem... Tem que pesquisar mesmo.
2: Tem que... Essa aí. Não, é porque eu já tô ficando velho, né? Quinta série, ó, já foi há muito tempo.
3: É, faz 30 anos atrás.
2: Olha só o que você merece, minha amiga.
3: Não, quero não.
2: Olha só o que você
3: não
2: merece,
3: quero,
2: minha
3: não
2: amiga.
3: Não quero.
7: Boa tarde, Bruninho, amiga Nath, Matheus Donares. É, a Espanha levou, né?
2: A Espanha levou.
3: Tá vendo, Matheus?
7: Eu errei o placar.
2: Essa vez você errou. Você queria levar também, Matheus?
7: Jogaram muito bem, na verdade, né? Uhum. Mereceram.
2: Mereceram.
3: Mereceram.
2: Eles levaram, mas você queria levar também, Matheus?
3: Com certeza.
2: Isso aí.
3: Matheus torceu muito pra Argentina e não levou.
2: Não levou, perdeu.
3: Mas ele queria ter levado.
2: Ô, Blacote, beijinho 16.

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8: Mais uma vez ela reclamou por eu ter saído com os meus amigos pra beber. É raro, mas acontece sempre, viu?

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0: Litoral, eu tô legal! Meio-dia e 35! Bora, molecote!
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0: Hoje, dia do amigo, a amizade.
3: Às vezes as coisas do tempo pode destruir.
0: Amizade é tudo, amigo. E você?
3: Exatamente.
0: Quer mandar parabéns, quer mandar beijo pro seu amigo, pra sua amiga? Hoje é a oportunidade.
3: Manda aqui no 999-86-1050 aquela mensagem de amigo.
0: É. Aquela palavra de amigo. Não, palavra de amigo é outra rádio.
3: É outra rádio, não.
0: É outra rádio.
3: É mensagem mesmo.
0: Vamos lá, Wesley do Vale Encantado, fala com a gente aí, fechamento.
3: Oi.
0: Oi. Cadê?
4: Ah, Bruninho, moleque. Tá perdido, Bruninho.
0: Ah.
4: Bruninho, é assim, ó.
0: Como é que... Ah, você lembra que eu tava falando assim, te apresento meu amigo.
3: Aham.
0: Eu tinha esquecido, ele lembrou aqui agora, ó.
3: Então vai.
4: Ah, Bruninho, moleque. Tá perdido, Bruninho. Bruninho, é assim, ó.
0: Ah.
4: Te apresento, meu amigo. Da onde que ele veio?
0: Ah,
4: do
0: é.
4: Rio Grande do Sul.
0: Ah, é.
4: E o que que ele merece?
0: O quê? Tomar o quê, velho?
3: Ele falou açúcar de caju, menino.
0: Ah, então tá bom.
3: Açúcar de caju, tá escrito ali, ó. Açúcar de caju.
0: Vamos ver, será?
4: Da onde que ele veio? Do Rio Grande do Sul.
0: Que ele...
4: E o que que ele merece? Tomar suco de caju.
0: Suco de caju.
4: Desse jeito, negócio. Boa tarde, Murilo. Boa tarde, a tizinha.
3: Você é muito maldoso, Bruninho, pensando outra coisa. Açúcar de caju, ó.
0: É suco de caju.
3: Não, mas ele tá escrito açúcar de caju.
0: Eu tinha esquecido, ele me lembrou. Aí você tem que falar. Te apresento pro amigo. Aí a outra pessoa tem que responder.
3: Que amigo?
0: Não, menino, é da onde que ele veio.
3: De onde que ele veio?
0: Ele veio de Guaçuí. Aí você tem que perguntar o que que ele merece.
3: O que ele merece?
0: Uma rasteira do Saci. Por exemplo. É tipo isso. Você tem que rimar as coisas.
3: Tá, então é vai.
0: Vamos mais.
3: Isso foi Cariacica.
0: Te apresento pro amigo.
3: De onde que ele veio?
0: Ele veio de Cariacica.
3: O que que ele merece?
0: Aí eu tenho que pensar que tem alguma coisa pra rimar. Eu não sei, eu tenho que pensar. O outro foi mais rápido. Cariacica é difícil rimar.
3: Por isso que eu te dei um desafio.
0: Vamos lá, Gilmar de Colatina, meu parceiro. Valeu.
5: Bom dia, Litoral. Bom dia, Bruninho.
0: Oi.
5: Boa tarde, Bruninho. Boa tarde, Natizinha.
3: Boa.
5: Apresento meu amigo. Que de terra que ele veio? A terra do arroz. O ah. Que ele merece? Um okay. Abraço de nós
0: Aê.
5: Dois.
0: Ah.
5: Tchau, obrigado. Alô, Litoral. Gilmar do aeroporto de Colatina, marcando presença na audiência Aê. De vocês aí na Capitão em Vitória. Bruninho, Natizinha, um abraço a todos.
3: Valeu, Gilmar. Beijo pra você.
0: É isso aí, ó. A gente tinha esquecido, Nath. Ó, oh, Natizinha, faltou você lá, hein?
3: Aonde?
6: Bom dia, Natizinha. Bom dia, Bruninho.
0: Fala, Valtinho.
3: Olha ele aí.
6: Ó, oh, faltou você na corrida, hein, Natizinha.
3: Veja.
0: Ah, tá na igreja.
6: Quero você lá correndo com a gente, hein?
3: Pode deixar.
6: Fico com Deus, um abraço aí. E vamos pra cima.
0: Isso aí, faltou.
3: Beijo, Matisse, faltou mesmo. Mas eu tava no encontro da igreja rezando por todo mundo que correu lá. No sábado.
0: Claro. Ô, Cris de Jardim da Penha, um beijo pra você, Cris. Pra dona Elaís também, tá lá ouvindo. A Bruna Rosa, de Cidade Continental, na Serra.
3: Diego Sanches, em Guarapari.
0: E é isso. Ronaldo Ora, o Carioca, lá de Aquidabã, em Cachoeiro. Fernando Nobre, do Jardim Tropical.
3: Letícia Ferreira, de Castelo Branco também. Beijo!

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0: Rádio Coral, eu tô legal. Vamos pro intervalo? Meio dia 56 agora, já já tem mais.
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0: eu tô legal, 1h21.
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1: 1h21 aqui na número 1 do Ibope. 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
3: Por causa de quê?
1: É a semana de aniversário da Litoral. O mês inteiro a gente já tá comemorando, só que essa é a semana oficial, porque é sexta.
3: Ah!
1: Sexta Litoral faz 32 anos,
3: e lá. Sexta tem a nossa festa, né?
1: Tem, a festa com o cantor Glauco, aqui na nossa resenha. Tá querendo ganhar ingresso? Fica ligado aí.
3: É, só ficar esperto pra mandar a senha aqui no nosso WhatsApp pra você concorrer aos seus convites.
1: E vamos direto pra participação do povo. Juber Uber já tá aqui na Juber Nave dele.
3: Mandando um Juber áudio.
4: Boa tarde Juber pros Guest. Ouvintes. Segundo! E o Juber Uber tá como? Ligadão na Litoral. Apresenta o meu amigo Bruninho.
1: De onde que ele
4: de
1: veio?
4: De onde que ele veio? Ah. Vem de uma terra bem bacana.
1: O que que ele merece?
4: E o que que ele merece? O gemidão do travesão. Você tá doido, meu amigo? Na Litoral, tá, eu tô rimar. Legal.
1: Eu já sei, eu vou mandar o seu WhatsApp pro Matheus Trevezan pra ele ficar mandando gemidão
3: boa
1: pra você.
3: Boa ideia, Bruninho, boa ideia.
1: Manda aqui o WhatsApp do Juber Uber. Já pensou?
3: Como é que vai bloquear quem primeiro?
1: Eu acho que o Matheus Trevezan vai bloquear o Juber Uber.
3: Eu também acho que vai acontecer Juber... uma coisa rara.
1: Juber Uber vai ficar mandando um monte de áudio pra ele. Mais um aqui.
5: Boa tarde, Bruninho Molecote. Tudo bem com você? Boa tarde, Nath, sua lindona. Tudo bem com você, Nath?
3: Tudo bom.
5: É o Marcos Gobi, carreteiro aqui de Cachoeiro do Itapemirim, aonde os cocos fervem no pé, hein? Uh-huh. Ligado e sintonizado através da 101.1. Uma semana abençoada a vocês aí da rádio que atende a gente com tanto carinho e a todos os lindeza. Ouvintes da Rádio Litoral. Valeu, valeu, molecote.
1: Vamos falar sério agora, Nadizinha.
3: Eu não tenho maturidade nenhuma pra esse valeu, valeu.
1: Valeu, valeu.
3: Sério por quê?
1: Porque a Vanusa de Santinês mandou um textão aqui, tá?
3: É mesmo?
1: E hoje, ela falou aqui, ó, hoje eu quero...
3: Bota o Titanic.
1: É sério. Hoje eu quero prestar uma homenagem a um amigo muito especial. A vida nos presenteia com pessoas que chegam de maneira simples, mas que deixam marcas profundas em nosso coração.
3: Casos
1: você é uma dessas pessoas. Sua amizade é um presente que levo comigo com muito carinho. Obrigado por cada palavra de incentivo, cada momento de alegria, conversas sinceras e principalmente nos dias difíceis. Desejo que Deus ilumine seus caminhos, protegendo sua vida, realizando sonhos, que nunca lhe faltem saúde, paz, amor e motivo. Obrigado por ser a pessoa que você é. Com carinho, gratidão, minha eterna amizade. Ela tá mandando isso aí pra nós aqui da rádio, porque nós somos amigos dela.
3: Ah, que lindeza.
1: No dia do amigo.
3: Um beijo pra você, Vanusa. Obrigada aí pela sua companhia de sempre, pela sua amizade com a Rádio Litoral, hein?
1: Vanusa de Santinês.
3: Maravilhosa.
5: Dizia, molecote. Ô, boa Wanderlei. Tarde. Apresento meu amigo.
1: De onde que
5: Bruninho,
1: ele veio?
5: Da onde ele veio? De Cariacica. O que ele merece? Pagar pra nós uma pizza.
1: Ah, que susto.
3: Tá bom. É, foi boa, foi boa.
1: Meio agora uma coisa com Cariacica, com Sica ali, que eu fiquei com medo. Depois de 2 horas eu rimei um negócio com Sica. Você quer que eu use essa rima minha com Sica, Nightzinho? Wesley, do Vale Cantado, tá lá ouvindo. Aí, ó, ele já rimou um negócio com Sica.
3: É mesmo? É.
6: Ou aquela assim, ó.
1: Ah, vai lá, vai lá.
5: Ah, Bruninho, moleque.
1: Não, cadê?
6: Ô, Bruninho, pra ficar mais cara do litoral, hein? Sua e da Letizinha.
3: Cadê?
6: Te apresento meu amigo, da onde que ele veio? Da terra do Inhame. O que que ele merece? Passar o final de semana com o Matheus Trevisani.
1: Ah! Essa aí. Sei que vai ter gente querendo passar esse final de semana, meu parceiro.
3: Acho que vai ser o pessoal da litoral inteiro querendo passar esse final de semana com o Matheus. Só no gemidinho no ouvido.
1: Ó, Álvares Dias de Cachoeiro vai querer.
3: É o amigo dele.
1: Que ele já mandou aqui, ó.
3: Ah.
1: É, arroz é bom, que dá pra fazer com muita rima com arroz. Arroz dá muita coisa. Ele mandou uma aqui, ó. Te apresento meu amigo, de que terra que ele veio? Da terra do arroz. Qual é, que é a profissão dele? O que combina com arroz?
3: Não sei.
1: É isso.
3: Rima com muita coisa. A gente conseguiu pensar em um total de zero.
1: Vai, Fabi.
7: Bruninho, boa tarde, molecote. Boa tarde, Natizinha, meus queridos. Nossa, brincadeira é massa, ô, Bruninho.
1: Aí, ó.
7: Apresenta um amigo da terra que ele vem, da terra do arroz. O que você merece, Boninho? Vou comer nós dois.
1: O quê? O quê? Tamo junto, eu não! Me tira dessa! Me tira dessa!
3: Isso aí é broderagem!
1: Me tira dessa, Fabinho!
3: É a broderagem!
1: Eu não tenho nada a ver com isso!
0: Tem, está sim. 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

0: a Marília Mendonça. Meu cupido é gari, é o cupido dela é gari, menina. É
1: isso aí. Que rádio eu tô ouvindo? Litoral, é claro. Litoral,
2: é claro. É isso, né? Acontece com frequência, cupido gari.
0: 1h36, para, Nadizinha. Ingresso pra você curtir o João Gomes lá no Movimento Cidade, tá onde?
2: 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Manda senha Movimento Cidade na Litoral pra concorrer ao par de convites.
0: Ó, a Marina tá se pocando de rir lá, bicho.
3: É mesmo? Ô, seu lindo. Bom dia, Nath, minha linda também. É, essa brincadeira é muito maneira, né? Porque tá trazendo... A gente fica sozinha rindo assim, né? Todo mundo se divertindo, né? Mas pra de Cariacica aí, Bruninho, ó. Te apresento meu amigo.
0: De onde
3: ele veio? Veio de Cariacica. O que ele merece? Ficar no meio da gente bonita.
0: Aê.
3: Eita, rimou bonito, hein?
0: Rimou bonito, Marina. Beijão.
2: Gracinha.
0: Alex Miranda de Comilândia tá mandando um salve aí pra turma do Vinil Capixaba, e um especial pro grupo Unidos pela Dança. A galera do Vinil tá pocando aí, né?
2: Exatamente. Beijo pra Rosilene Maria de Nova Almeida, Duda Mel de Cachoeiro também.
0: Juliana Cristina de Santa Inês, tem o Fabiano Ribeiro.
2: Lúcia Braga de Graúna, Carol Veloso de Morada de Santa Fé.
0: Gabriel, o embaixador.
4: Boa tarde, molecote. Boa tarde, Natizinha, que é o Gabriel Santana, o embaixador do modo aplicativo. Passando só pra falar pra galera, Rede Litoral, que você está na melhor rádio, na número no primeiro lugar geral no Ibope. E essa sexta-feira tem aniversário da melhor, da Litoral.
0: Tem.
4: E aqui na Litoral você fica legal. Como a Natizinha diz, não vejo ninguém na minha frente, bebê. Na Litoral, eu tô legal.
2: Abraço, Gabriel.
0: Aí, a Dani Falcão de Santa Mônica, ela tava lá na corrida da Protevix, tirou onda, mandou fotinha aqui na corrida.
2: Ó, que chique. Ah, o Clécio da Aribiri tá por aqui também. Tem Márcio Gleick do Córrego Sergipe.
0: Mas quem tá aqui? Ninja Nedson, manda um beijo pra Ninja Nedson aí, Nadzinha.
2: Abraço, Ninja Nedson.
0: Eu falei pra mandar beijo.
2: Tá bom assim?
0: Tá bom.
2: O Júnior Antunes manda assim, manda abraço pro meu amigo Rai.
0: Um beijo pra Ninja Nedson aí, Nadzinha.
2: Abraço, Ninja Nedson.
0: Eu falei pra mandar beijo.
2: Tá bom assim?
0: Tá bom.
2: O Júnior Antunes manda assim, manda abraço pro meu amigo Rai.

0: isso.
1: Rogério de Almeida tá curtindo a gente também. Rogério e Vinícius em Aracruz, Morada Parque. Beijo.
2: Viviane Fernanda lá de Gaivotas. A Claudinha do Rio Marinho e o...
3: Bom dia, Iago. Sou o Lorenzo, aqui de Rumarinho, Vila Velha. Manda um beijo pra minha sobrinha de Baixo Guandu, na Litoral Tomás, que legal.
4: Bianca.
3: Bianca.
2: É a Bianca.
1: Um beijo também pra Taniel, a Taniel Júnior de Nossa Senhora da Penha.
2: Isso aí.
1: E mais quem?
2: Mais um. Deixa eu ver aqui. Júlia Oliveira, lá de Maruípe.
1: Olha, maravilhosa.
5: Bom dia, Bruninho. Oi. Aqui é Júlio.
6: Miguel!
5: Estamos aqui limpando a casa, ligadinho em vocês, que é claro, né? Época de férias, coloquei a criança para me ajudar.
1: Tá certo. Estamos
5: aqui pintando a parede. Vou te mostrar a zona que estamos fazendo.
2: Meu Deus, você inventou de pintar parede com
1: a zona, desde que tenha o trabalho feito, né? Além da zona.
2: Vai dar uma bagunça lá.
1: Acontece.
2: Beijo, Júlia. 1h40. Pra gente já esquentar os tamborins pro Belo. Vamos tocar um Belo?
1: Gosto.
2: Porque o Belo vem aí.

0: final, fechando sequência. Você que adotou toda a sequência dos 45 minutos, cadastra no site litoralfm.com.br. Vamos pro intervalo comercial e já já tem mais.
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0: Fortaleza.
1: Muito na legal. Litoral eu tô legal. Resultado agora, não tem?
2: Saindo parte de convite para curtir João Gomes no Movimento Cidade no Domingão. Quem faturou foi o Ataniel Júnior. Final de telefone 2980 de Nossa Senhora da Penha. Amém.
3: Amém.
4: Pode comemorar.
2: O Gai por nós.
3: Na litoral.
1: 1h57, vamos fechando a rede litoral e eu vou vazar no capinado mais cedo.
2: Como
1: hoje.
2: É que é?
1: Eu vou vazar mais cedo.
2: Olha o miguezinho aí, gente.
1: Tá no dia de levar o Zé da Manga embora.
2: Miguezinho aí, gente.
1: Já vem dar tchau pro povo aqui. Aproveita que eu vou embora, você vai embora também. Vamos dar tchau. Fala tchau, pessoal. Agora você vem só em dezembro.
5: Tchau, pessoal.
1: Fala até dezembro.
5: Até dezembro.
2: Até dezembro. Seu Zé da Manga.
1: Dezembro ele volta pra tacar o terror aí.
2: É mesmo, hein, rapaz. Vai me emprestar blusa de frio, Iago?
1: A blusa de frio dele dá na Nath, gente.
2: É, a gente tá pequenininho, igual ele.
1: Tem que comprar roupa agora lá na Eric Kids.
2: Exatamente. Isso é só infantil.
1: Isso é infantil.
2: Beijo pra você, molecote. Mas boa viagem.
1: Fui pra Guaçuí, tchau.
2: E eu continuo até as 5 aqui na Grande Vitória.
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Pois é, acionando os motores, bora começar tudo de novo, né? Mais uma semana se iniciando, hoje 20 de julho de 2026, hoje é o dia do amigo, né? Pois é, a Bíblia diz que é amigo mais chegado que irmão, isso

0: aquele amigo ou amiga que você pode contar para todos os momentos, né? Em todos os momentos, nas horas fáceis, difíceis, enfim, se existe ainda aquele bom amigo que está sempre perto de você para os momentos mais importantes e também de dificuldades, aquele amigo de todas as horas, conta pra gente, tá? E aproveite, deixa uma mensagem especial pra ele, desejando um feliz dia dos amigos e agradecendo a ele também pela amizade, né? Eu tenho alguns bons, verdadeiros amigos e eu agradeço a Deus todos os dias pela amizade também e peço muita saúde a eles e que essa nossa amizade continue, né? Seja duradoura assim como está sendo. Enfim, um abraço para você que é meu amigo, minha amiga também. Um feliz dia do amigo para você, tá bom? Uma semana abençoada e produtiva. Quero convidar você para chegar para fazer parte dessa segunda parte desse dia, dessa segunda-feira maravilhosa que tá só começando. Pode chegar aqui pro Festa, tá? Pode ficar à vontade para participar. Mande a sua mensagem para esse dia especial pro seu amigo, pra sua amiga. Pode chegar porque a casa é sua. Combinado? Até logo mais às 7. Muita coisa boa, eu te faço companhia. Por aqui tem Emerson Aguiar. Bom ter a sua companhia todas as tardes. Enfim, você que faz essa festa junto comigo aqui, é muito importante ter a sua companhia e também a sua amizade. Então, boa semana e feliz dia do amigo pra você.
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0: 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Aqui no Festa Litoral, edição dessa segunda-feira, começando mais uma semana, 2h15 agora. Excelente tarde para você, boa segunda-feira. Uma semana muito produtiva e maravilhosa, de coisas boas. Obrigado pela companhia de sempre, tá bom? Vamos abrir aqui com mais uma promoção, né? 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Hoje é dia do amigo. Deixe aquela mensagem especial para aquele amigo, amiga que você considera tanto. Aquele amigo mais chegado que irmão, sabe? Pois é, então fique à vontade, tá bom? 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Só abraçar ela aqui, já chegou cedinho. Dudamel, Dudamel, Dudamel. Estava te ouvindo na rede, hein? Tá em Vitória, tá aqui, tá ligadinha sempre na Litoral, tá em todas, que bom. Bom ter esse carinho, né, Duda? Obrigado, amiga, boa semana. Fala, Duda!
1: Boa tarde, quem fala aqui é Duda.
0: É a
1: Mello.
0: Própria.
1: Boa tarde para minhas amigas, Laysa, as irmãs, né? Boa tarde, minha amiga, o Toninho, vem pula-pula, Plachete. Boa tarde, Jair Barroso, de Graziele, a todos, né? Os amigos do grupo. E boa tarde, meu amigo Matheus, Richard, Silva e Marataí.
0: Tá bom.
1: Boa tarde.
0: Abraço, Duda. Dandá chegou por aqui também. E aí,
2: boa
0: tudo
2: tarde,
0: bem?
2: Tchau.
0: Ei.
2: Aqui é Jussan.
0: Me conta.
2: Moro no São José dos Calçados.
0: Aham.
2: Eu quero mandar um alô pra Aldemir, Alcemi, Alcione, para Daniel, meu filho que trabalha no Morro Grande, para meu filho João, que trabalha no Morro Grande, e para minha filha Jéssica, que trabalha no Soturno, cozinhando por mim, que trabalha no negócio de mármore, e quero oferecer para Maná, Dona Irene, Gabriele, e todo mundo do bairro Zumbi, tá na Litoral, tá legal.

0: fazer o quê?
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0: Da Litoral, eu tô mais que legal, Pichote. Abraçando aqui meu amigo Marcão Gargamel, tá em Jardim Itapemirim, William também em Santa Fé, mas quem? Graziele Caixeiro, abraço. Marcelo de Almeida também, abraço pra você, Maria Eduarda Dudamel. Junil Silva chegou por aqui, tá no IBC. A Lidiane também do São Lucas. Léo Moreira, do Abelardo Machado. Excelita Cafessu Litoral participando da promoção. Índia também do bairro Zumbi, abraço, querida. Ailton do Paraíso, ligadinho, boa tarde, Litoral. Manda um alô aqui pro pessoal do bairro Paraíso, diretamente. Padaria Saborela, a turma aí. Abraço pra vocês. Fagner Diego também, do Bom Pastor. Mas quem tá por aqui? A Cristiane Viana, do Otto Marisa, abraço. Meu amigo Ronivaldo chegou também, o Fabrício Mecânico tá em Campo Acima. Itapemirim, oficina, ligadinho aí. Abraço, produtividade, tá, Fabrício? Tamo junto, irmão. Maria Corrêa também, abraço pra você. Deixa eu abraçar também ela, Suelen Miranda. Tá no Parque Laranjeiras, participando da promoção também aqui na Litoral. Abraço, tá? Vamos de informação.
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0: Boa notícia para quem está em busca de uma oportunidade do mercado de trabalho. O Espírito Santo começa a semana com mais de 6.440 vagas de emprego e estágio disponíveis nas agências do Cine e do Trabalhador. Há oportunidades para diversas áreas como comércio, indústria, construção civil, supermercado e serviços. Em Cachoeiro de Itapemirim são quase 400 vagas abertas para diferentes funções. Os interessados devem procurar a unidade do Cine levando os documentos pessoais e ó, as vagas são atualizadas diariamente e podem ser preenchidas a qualquer momento. Então agilize-se, ajeite os seus documentos, a sua oportunidade de voltar ao mercado de trabalho é agora.
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0: Atenção eleitor, começa nesta segunda-feira, hoje o prazo para solicitar o voto em trânsito das eleições 2026. O serviço da eleição, o pedido pode ser feito até 20 de agosto pelo autoatendimento eleitoral no site do Tribunal Superior Eleitoral ou presencialmente em qualquer cartório eleitoral. A transferência é temporária e vale apenas para estas eleições.
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Abraçando aqui meu amigo Lindomar de Brito Inocente. E aí, tudo certo? Abraço, meu irmão. Boa Vista, tá ligado aqui na Litoral. Jamaira também, Soriano. Bairro Zumbi. 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Leonardo Elias chegou por aqui também, abraço pra você. Mas quem? No Vilagem da Luz, o Pedro Beira. Quero mandar um abraço pra todos da Litoral Tomás, que legal. Abraço, tá, Pedrão? Alô aí também aí, tamo junto. Johnny também, no Agostinho Simonato, a Gil chegou por aqui. Deixa eu abraçar aqui, ó, a minha amiga, a Luciane Gomes. Diogo Luiz também, tá no Bela Vista, abraço pra você, boa semana. 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
1: Na Litoral, Eutora Gal, 12h58 agora. Daqui a pouco tem 45 minutos de música sem intervalo, a primeira edição. Mas antes eu quero ouvir meu amigo Vanderlei. Tá por aqui, tá ligado aí na produtividade. Vanderlei, e aí, tudo certo? Boa tarde, Vanderlei.
2: Boa tarde, Emerson.
1: Fala, meu amigo.
2: Aí, esse dia dos amigos.
1: Pois é, rapaz, hoje, hein?
2: Aí a nossa renovação da amizade.
1: Renovado.
2: Boa tarde pra todo mundo,
1: tá renovada.
2: Boa tarde pra todo mundo da rodagem aí. Queria mandar um boa tarde para todos meus amigos hoje lá de Presidente Kennedy.
1: Sim.
2: Todas as amizades que tem lá. E na Litoral, eu tô legal.
1: Boa, Vanderlei.
2: Boa tarde pra Gigi Gomes também. Falar com ela que a nossa renovação de amizade foi carimbada.
1: Pronto, carimbada e renovada. Abraço, meu irmão, boa semana. Lúcia da Fazenda das Flores já tá por aqui. Boa tarde, Emerson. Lúcia da Fazenda das Flores, ligadinho. Um alô pra todos os amigos também, as amigas. E feliz é aquele que tem amigos, né? Pra sempre, é verdade. Um amigo pra você também, meu amigo Emerson Aguiar. Feliz dia dos amigos pra gente, né? Abraço, querida. Obrigado pelo carinho de sempre, tá bom? Mas quem tá por aqui? A Marilei Dobrovolski também, Serafim. Tá no Boa Vista. É Celita Cafessu Litoral participando. Lina Maura chegou por aqui também. Tudo certo, amiga? Tá no Jardim Itapemirim aí. É, abraço pra Dona Pinha também, tá bom? Boa semana pra gente. Valeu, Sérgio, abraço pra você. Mas quem, ó? Alzeni André também do Bela Vista, abração pra você. Mila Alves, tudo certo? Teixeira Leite, Cachumirim, abraço, Excelita, Café Sul Litoral. 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
3: Bora abrir então essa sequência.

amigona, que você considera mais que irmão. Como eu falei aqui no início do programa, a Bíblia diz, tá escrito lá, tá? Tá escrito, pode procurar, tá escrito no livro da vida, que há amigo mais chegado que irmão. Quem que é o seu amigo ou amiga mais chegado que irmão? Você pode contar sempre, tá sempre com você nos bons e nos maus momentos. Aproveite o dia de hoje para mandar uma mensagem especial para ele, tá bom? Ou para ela. Fique à vontade, mande aqui pelo nosso WhatsApp. Faça essa pequena, simples, humilde

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1: Da Litoral eu tô legal, 3h16.
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0: Wesley Chapadão aqui na Litoral Displicente, participação do Rei Vaqueiro na Litoral. É a hora gostosa aqui no programa, em que a gente manda aquele abraço especial para você que está ouvindo a Litoral, participando das promoções. Paulo Sérgio está por aqui, grande Paulo, abraço, tá no BNH. Renato Vargas também, Vanderlei. Ei, Beth, aquele abraço para você. Janis Brits, do Abelardo Machado, tá ligadinho, abraço, tá? Eduardo Gomes também, Cristiane Santana Jardim Itapemirim, ó, aquele!
1: Aquele abraço!
0: Aquele abraço pro Eduardo também, Jéssica Santana, no Boa Vista, Marinês também chegou por aqui, Ana Beatriz, abraço, querida! Meu amigo Ney aí no BNH, Carlinhos do Colô, tá louvendo, aquele abraço! Um abraço pra você também, tá? Boa semana!

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0: 3h34 agora, você tá curtindo 45 minutos de música sem intervalo comercial aqui na Litoral. 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Vamos lá pro bairro Boa Vista. Rosa chegou aqui, tudo bem? Abraço, querida. Deixa eu abraçar o Ricardo também. Celita Capesul Litoral participando, Igor Coelho, um abraço pra você. Nova Brasília, Lorena Madeira também tá chegando por aqui. Boa tarde, Lorena, tá bom? Boa Vista também. O Wilker Gomes acabou de chegar. Eduardo Moreira também, abraço pra você. Lúcia, tudo certo? Abraço, amiga. Vinícius também. Deixa eu abraçar a Leia, o Romildo, o Márcio Clay, Márcio Moreira também. A Luciene Gomes acabou de chegar, tá no Alto Curamara. Simone Mendes também, que não é a cantora, mas é a Simone do Amarelo. Abraço, querida.
1: Existe uma teoria que se chama 90-10, onde uma pessoa tem 90% daquilo que você procura em alguém. Só que você foca naqueles 10% que falta. Aí você sai pra rua, se aventura, e realmente você encontra aqueles 10%, mas não se deu conta que perdeu os 90%.

0: direto aqui na Litoral, primeiro lugar geral, Texana. Bom, 3h43, fechando muito bem a primeira edição, 45 minutos de música. Na sequência, eu volto com Bora Pagodear, tá? Já, segura aí.
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1: Mais uma edição dessa segunda-feira, começando a semana. Aquela sequência, né, de muito pagodinho pra você aqui na Litoral. Bora pagodear. Curtiu? Maravilha! 3h57 agora. Deixa eu mandar um abraço aqui pra Eliane Silva. Mas quem? A minha amiga também chegou por aqui, a Giane Gomes, do Aquidaban. Coloca meu nome no sorteio. Celita Cafessu Litoral participando, tá, Giane? Abraço pra você no Boa Vista também. Wilson Gomes também, a Silvana. Ei, Rosa, tudo bem? Lorena Madeira, abraço pra você. Igor Coelho acabou de chegar por aqui também, participando da promoção. Vamos faturar, daqui a pouco tem uma hora de música sem intervalo comercial.
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0: Boa tarde, na Litoral 4 e 2.
1: Opa, já vai começar.
0: Vai.
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0: Ó, dando a repassada aqui só pra você que tá chegando agora.

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0: Na Litoral eu tô legal, 4h13.
1: Luan Santana e Léo Foguete. Luan City Festival São Paulo.

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Aquele abraço pro Douglas Santos do Nova Brasília, tá ligadinho participando aqui, a Jéssica Santana também do Parque Laranjeiras, Milena Pau, Alto Eucalipto, Excelita, Café Sul Litoral, Vinícius Alves chegando por aqui também, abraço aqui pro Josimar Fernandes, Itaoca Pedra, é? Bem-vindo aqui, tá bom? Abraço, queridão. Tereza também, ó, da Litoral Tomás, que legal. Boa sorte, tá, Tereza? Boa semana. E aí, Marcelão, tudo certo, meu irmão? Marcelo Pato Rouco, boa semana pra Geralda, pra você, tá em Marataízes, ah é? Miguel Henrique também tá por aqui, vou abraçar aqui, ó, mas quem? Ana Caroline, né? Bem-vinda, Carol, boa sorte pra você.

0: Doutora Gal, Jorge e Matheus. Vou voando, 4h36 agora. Uma hora de música sem intervalo comercial. Tardinha de segunda-feira, começando mais uma semana. Tudo certo por aí? Abraço pra você que tá no trabalho, tá? Na produtividade, ouvindo a gente. Pessoal também do corre aí do dia a dia, né? Meus amigos motoristas de aplicativo, obrigado pela carona de sempre. Taxistas também, você que tá no carro, no coletivo aí, levando a litoral. Boa semana, vamos com tudo. E ó, muita calma no trânsito aí, tranquilidade, muita prudência também, respeito ao próximo, pra gente circular bem, não é verdade? Deixa eu abraçar o Caetano que já tá por aqui. E aí, Caetano, tudo certo?
1: Boa tarde, meu amigo Anderson Guerra.
0: Fala pra mim.
1: Tô curtindo, hein? A litoral, e você não comanda nada. Ah, aproveitando, mandar aqui abraço pra Castelo, o melhor pedreiro do mestre de obra.
0: Quem?
1: Átila Lopes, Jonathan Negão, lá Ribeirão do Meialina, Amanda, Antônio Coração, Oliver, Cíntia, Simone, Batista, Ana Aparecida, Flor do Campo, Vilda de Ébaro. É, tá todo mundo conectado, hein? E lá no Cantagalo, Padaria do Bísio, Robin Rafael da RC Manutenção Industrial, Caio Debona do Água, o melhor fazedor de queijo região Onda. E Edinho Carreiro com 3R original na Santa Clara. Anderson Costa, com a Janine Manu, sou Ricardo, eu Eduardo Bicudo lá na Santa Clara. Lá na Magban.
0: Tá legal. Tá bom. Abraço, Caetano. Otávio Ferrari também tá por aqui. Tudo certo? Córrego dos Montes, é? Abraço, meu irmão. Celita Cafessu Litoral participando da promoção. Bem-vindo aqui. Ederson Machado também, Nossa Senhora de Fátima. Jorge Cândido, tá em Jardim Itapemirim. Abraço pra você. Boa semana. Ana Beatriz também. No Santa Helena, Nali Silva. Minha amiga Serdê Amaral também, do Alto Eucalipto. Abraço pra você. William Gomes também chegou por aqui, tá no amarelo. Abraço, tá bom? Vamos de informação?
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0: Atenção para quem está com contas em atraso. Banestes promove, entre os dias 21 e 31 de julho, o feirão Zero a Dívida em municípios do interior do Espírito Santo. A ação oferece descontos de até 100% nos juros, multas e correção monetária, além de parcelamento em até 120 meses. Podem participar pessoas físicas e empresas com contratos em atrasos há mais de 60 dias. Os maiores descontos serão concedidos para quem optar pelo pagamento à vista.
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0: A Polícia Rodoviária Federal faz um alerta aos motoristas que vão viajar pela BR-262 durante o período de férias escolares. A expectativa é de aumento no fluxo de veículos, principalmente em direção à região serrana do Espírito Santo. A PRF orienta a atenção redobrada, especialmente no quilômetro 101, em Venda Nova do Imigrante, onde o trânsito opera no sistema de pare e siga por causa de uma cratera na pista. Antes de viajar, confira as condições do veículo e dirija com prudência para garantir uma viagem segura.
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0: 4h47, vou abraçar minha amiga Dora do Ibitiquara. Abraço, tá, querida? Boa semana. Tia Eli também tá aí no Nossa Senhora da Penha. Abraço pra você. Rodolfo também. Otávio Ferrari chegou por aqui. Mas quem? Lívia Vieira também. Léo Moreira, abraço. Flávio Michelo também. Alessandro, abraçando o Márcio. Clay, Márcio Amorim também chegou por aqui. O Bernardo Santo, a Juliana Biazá, tudo bem? Aldineia Fidelis, abraço pra você. Matheus também tá no corre aí, né, irmão? Na produtividade. Tiaguinho, aquele abraço. São Gabriel Muquia, é? Abraço, meu irmão.
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Fechando muito bem, mais uma edição dessa segunda-feira, uma hora de música sem intervalo na Castela Boiadeira. Deixa eu abraçar aqui, abraçar não, né? 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Deixa eu abraçar o Vitor, chegou por aqui participando da promoção com Celita e Cafesul Litoral. Independência, abraço, tá bom? Beth também, abraço pra você. Ederson, Mário Sérgio, meu

0: João Paulo, pelo Agostinho Simão, Giovana Pereira, André Sena também, a Kathleen Caroline do IBC. Abraço, boa semana. Shirley, tudo certo? E aí, Paulo César, abraço, queridão. Abraçando a todos aí do Alto Amarelo. Pessoal também do Monte Belo aí, meu amigo Nando, Proarte, toda a galera aí na produtividade. Grande Nando, tudo certo? Tá produzindo aí, ouvindo a gente. Abraço pra essa turma aí. Boa semana pra vocês. Vamos faturar.
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0: Litoral, primeiro lugar geral, Jorge Matheus, a hora é agora, 5h32, ó, daqui a pouco tem resultado da promoção com a Seleta Cafeçu e com a Rádio Litoral. 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Minha amiga Flávia tá no KM90, na José Félix Chen. Tudo certo, Flávia? Óticas da Corujinha Litoral, boa semana, boa sorte pra você. No Boa Vista também, Erinaldo Gomes também, abraço pra você. Leandro chegou por aqui, meu amigo Reinaldo Hora, do Aqui da Ban, aquele abraço. Mas quem? Júlio César Gonçalves, do Zumbi, aquele abraço. Cristiane Vieira também, do Otto Marins, minha amiga a Marlene Elias. E aí, queridona, tudo certo? Boa tarde pra você, boa semana. Sérgio Ribeiro também, do BNH. Abração, Sérgio! 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

0: Léo Santana e o Pablo do Arrocha, ele e eu, aqui no Festa Litoral. 5h49 agora, ótima tarde pra você, boa semaninha. Tá quase finalizando aí, né? Tá quase na hora de bater o cartão. Muita gente já indo embora pra casa. Tá no trânsito, obrigado pela carona aí. Vá com calma, tranquilidade, respire fundo. Muita empatia e atenção pra chegar bem em casa. Com segurança, né? Amanhã começar tudo de novo. Que seja uma semana leve, produtiva, de boas notícias e de muito trabalho. Então a gente segue produzindo, agradecendo a Deus pela oportunidade. Mais uma segunda, mais uma semana, mais um dia quase vencido. Então vamos pra cima aí, tá bom? 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Abraçando a Mila Alves, tá por aqui com a gente. Abraça do Teixeira Leite. Jéssica Moura também, Parque Laranjeiras. A Graça acabou de chegar, tudo bem? Abraço, querida. Abençoada tarde pra gente. Semana produtiva, Graça. Abraço, tá bom? A Sandrian Silva também chegou por aqui, participando. Tá onde? Capinzal, Zona Rural de Marataíza, é? Quero participar do sorteio da Celita Café Sul Litoral. Participando, tá bom? Ótima tarde pra você, bem-vindo aqui na Litoral. Um abraço a todos aí. Meu amigo Sebastião também, do Vila Rica. Grande Sebastião. Maxwell chegou por aqui. Luzia Gomes também, a Tatiane Silva. Tá no Monte Belo. Um abraço pra você, boa sorte, Tatiane.
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0: Abraçando aqui a Irene Gomes. Vamos lá para Tijuca agora aqui, a Camila Almeida também. Excelita Cafessu Litoral, abraço a todos aí da Tijuca. Quem tá por aqui também é a Michele Brunelli, tudo bem? Bem-vindo aqui na Litoral. Tá no Valdir Furtado aí, BNH, né? Participando também, abraço para você. Ilza Carvalho, aquele abraço, tá, querida? Meu amigo Henrique Queiroz também, do Boa Esperança. Natália Lazzarini também. Ela chegou por aqui, minha amiga, a Verinha do Pula Pula. Daqui a pouquinho eu vou colocar seu áudio no ar, tá bom? João Marcos, e aí, tudo certo? Abraço, meu irmão. Já, já, 45 minutos só de música.
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0: Boa noite, na Litoral 6 e 2.
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0: Ah, vai começar sim, ó. 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

0: Agora, bom, resultado de promoção já. Vamos lá então, resultado de promoção. A hora boa. Chegou a hora boa. 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Bom, quem se deu bem hoje foi... É do bairro Santa Helena, em Cachoeiro. Final do telefone. Litoral. 1418. 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Aline Marques.
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1: Uma boa opção de lazer para toda a família chega a Cachoeiro de Itapemirim nessa semana. Na próxima quinta-feira, dia 23, o município recebe o Cine Sesc itinerante com o Cine Solar, o primeiro cinema itinerante movido à energia solar do Brasil. A programação gratuita acontece a partir das 6h30 da noite na Pracinha da Cultura Sérgio Sampaio, no bairro Rui Pinto Bandeira. Além de duas sessões de curtas metragens, o público terá pipoca gratuita e poderá conhecer o Uni Cinema Arte e Sustentabilidade.
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1: A Comissão de Assuntos Sociais do Senado aprovou um projeto que garante licença de 2 dias ao pai ou cônjuge da gestante em casos de aborto espontâneo ou natimorto. A proposta altera a consolidação das leis de trabalho, a CLT, e busca ampliar o apoio às famílias que enfrentam a perda gestacional. Se não houver recurso para votação no plenário do Senado, o texto seguirá para análise da Câmara dos Deputados.
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1: Não toma no pagode, aqui é no eleitoral. Primeiro lugar, geral e menos é mais, 6h39. 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Daqui a pouco o resultado dessa promoção. Deixa eu abraçar ela, minha amiga Verinha do Pula Pula. Tá por lá, tá ouvindo a gente. Voltou à atividade essa semana. Tá aí ligadinha aqui. Tudo bem, Verinha? Boa noite, minha amiga Verinha do Pula Pula.
2: Ei, minha sogra, seu lindo. Boa noite, família Litoral. Aqui quem fala é Vera do Pula Pula, paraíso. Manda beijo pra mim, para os meus familiares, as amigas, a Patrícia do Furacão, Marta Marlene Inês, Cristina da Agricultura, Duda Mel, Baché, Jirene Camelo, as meninas do Salão da Itaoca, Toninho Segurança, Nandinho, Gel de Itaoca, Sidney Mão da Rosa, Timboca, Dimas, Bahia, João Paulo, Sérgio, Vera Machado, enfim, para todos os motores de APP, Saúde e Educação, incluindo Pires, Thiago, Kleber, Gutenberg e Diego Mávila. E para todos os profissionais da educação que estão sintonizados da melhor... Beijo!
1: Beijo, Verinha! Feliz dia do amigo pra você também, tá? Obrigado pelo carinho de sempre. Romário, abraço. Beth também. Aline Marques chegou por aqui. Minha amiga Renê Regiane, feliz dia do amigo. Abraço, querida! Tá no Zumbi ligadinho aqui na gente. Omar Brasa, Franciele Neves acabou de chegar também. Juninho Silva, abraço, tudo certo? Carla Oliveira, do Santa Helena, Óticas da Corujinha Litoral, mas quem? Ei, Neuza, tudo bem? São Geraldo, participando com a gente. Guil também chegou por aqui. Tá na produtividade aí, meu irmão, tudo certo?
3: Boa noite, meu amigo Emerson, um show segundão, meu
1: aí?
3: Filho. Segundão. Qual é hoje, papai, aqui no churrasguinho, papai, em frente ao supermercado, sempre tem, é claro que tem, aquela jantinha, aqueles medalhões, aquele chope da cervejaria Velhão, meu filho, tá aqui também, é pro açaí na garrafa do talho, vem bebê, que é aqui, em frente ao supermercado, sempre tem, meu filho, vamos pra cima, porque é segundão,
1: bora,
3: bebê.
1: Produzir, abraço, Gui, no KM90, quem tá por aqui é o Fernando Ferreira, tudo certo? Abraço, irmão, participando também. Gustavo Passarella acabou de chegar por aqui. Abraço, tá bom, Gustavo? Santa Helena também, né? Tá ligadinho. Abraço pra você, boa sorte. Bom, vamos faturar então, né? Faturar daqui a pouco, resultado de promoção.
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0: Bom, 6h55, vem aí a Rede Litoral. Fechando mais um Festa por aqui. A gente se fala amanhã, às 2h, se Deus quiser. Obrigado pela sua companhia, tá bom? Uma semana maravilhosa e abençoada pra gente. Amanhã a gente se fala então. Tchau, gente!
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1: Bora, Litoral, tá mais que legal. Comecinho de semana, é o Matheus Fernandes na área. Esse triplex é bom demais, mas não quando é na nossa cabeça, né? Ninguém faça isso, não é nada interessante. Vamos lá, comecinho de semana, vamos lá pro WhatsApp pra saber se a turma tá com fogo, tá animado ou não. Vamos papear aqui com a galera. Começando com quem? Rosimara, minha amiga.
2: Boa noite, Alex Bono.
1: Boa!
2: Ei, bonito.
1: Uá!
2: Só passei pra te agradecer por ser nosso irmão camarada.
1: Que lindo.
2: Nosso amigo de fé. Porque quem alegra a nossa vida são os nossos amigos. E cada um de vocês da Litoral. E agradecer também a esses ouvintes maravilhosos que mantêm essa rádio sempre em alta.
1: É isso.
2: Pra que não nos falte a alegria do dia a dia. Rosimara Ramos de Nova Almeida. Boa noite, lindão.
1: Vocês que são as estrelas dessa emissora. Vocês que são os amigos que nunca deixam a gente sozinho. Ai, ai, ai. Seria legal se tivesse todo mundo pertinho pra conversar. Pra quando estiver tocando música, fazer um churrasquinho, uma carne aqui, assar uma picanha. Não é eu que vou pagar porque eu não tenho dinheiro. Mas seria tudo de bom. Rosimara, um beijo, mas sinta esse carinho e um feliz. É dia do amigo, né, Otai? Feliz dia do amigo. Mua, mua.
3: Boa noite, meus amigos da Litoral FM.
1: Fala,
3: sou
1: Fabio
3: Araújo de Belo Aurora.
1: Hello.
3: Encerrando mais um plantãozinho aqui no Hospital São Lucas. E como sempre, aquele alô especial. Vai para minha grande amiga Preta do SESMIT e meus amigos do Bar Matejo em Belo Aurora. Gente, um abração, fique Deus todos, boa noite.
1: Valeu, Fábio, bom descanso para você. Duda!
4: Boa noite, quem fala aqui é Duda, meu, diretamente de Cachumirim. Boa noite a todos meus amigos, boa noite, Holiber. Um feliz dia dos amigos para nós, né?
1: Ela falou Holiber? Ah, você tá de sacanagem. Você me confirma se você tá ouvindo, Duda. Não é possível.
4: Boa noite, olho pro Toninho, vem pula, pra chat. Boa noite, Zé Barros, Rodrigo, Zé e Rita. Boa noite, Matheus e Marataís. Boa noite. Fui, Duda Mel.
1: Agora só me confirma se você realmente está ouvindo e sabe que ele tá de férias já há 20 dias. Caso não, vai ficar rodado até, olha lá. Amigo que eu tô fazendo. Tô parecendo Faustão, né? Maluco. Ah, não.
5: Boa noite, Alex Bull.
1: Fala, Gabi.
5: Boa noite, Rede Litoral. Que é o Gabriel Santana, o embaixador do Moto Aplicativo, passando pra marcar minha presença aqui na Rede Litoral e informar que em Macílio de Noronha começa a chover, galera. Então, quem estiver preparando pra sair, pega o guarda-chuva, pega a capa de chuva, que você vai se molhar. Informou o Gabriel Santana, garoto do tempo, garoto do trânsito, pra Litoral. Na Litoral, eu tô legal.
1: É um garoto completo, é o nosso motogato. Ô, Gabriel, deixei a janela... deixei a janela aberta! Meu Deus! Isso que dá você perguntar pra Alex. O negócio de inteligência artificial tem que tomar cuidado. Você pergunta, tá pra chover? Hoje não há previsão de chuva. Então tá, aí você abre aquela janela. É uma loucura. Que foi, tá? Tá chovendo. Parece que vai chover lá na região de Pacífico de Noronha, falaram aqui. Pode não? Ih, já era. Tome chuva. Chuva combina com o quê, criancinhas? Que foi? Sim, com música romântica.

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3: Bebê, vamos relembrar aquela saudade nossa?

0: Ah, o Livinho, Livinho que tá fazendo parte aí da comemoração da galera da Espanha, né? Lembra, lá em 2002, mais ou menos isso que eles estão fazendo hoje lá. A gente, a última vez que a gente fez essa bagunça foi em 2002. Faz tempo, né, cara? Por que que não venceram? Por que que não venceram? Poderia ser a gente, hoje todo mundo meio que de ressaca, entrando só meio dia no trabalho. Mas é a galera lá da Espanha que tá ouvindo o Livino, inclusive. O pessoal é muito brasileiro lá, a gente fica orgulhoso. Ai, meu Deus, Pere!
1: Boa noite, Alex! Boa! Eita, Lê!
0: Eita!
1: Segundo bebê, natural, eu tô mais legal. É isso aí, meu amigo. Hoje é dia do amigo.
0: Verdade.
1: E você, amigo do peito, você, Robert, Bruninho, todos da Litoral, locutores, não tem? E todos ouvintes também, da número 1, Litoral.
0: Maravilhosa.
1: E mais tarde, eu faço meu pedido, aquele pedido bem gostoso.
0: Ah,
1: não
0: sexy.
1: Tem? Beijo maravilhoso, é nóis. Eita, Lelê.
0: Eita, Lelê. Os pedidos da Berê, os pedidos mais sexy, é uma coisa mais... Ui! Ai, meu Deus, Berê!
2: Boa noite, Alex, boa noite, Espírito Santo.
0: Manuzinha, boa noite pra você e toda a família. Lindona, quem mais aqui? Aí, ó, pessoal ficou aqui, igual lá, ó, Crisinha. Boa noite, meu amor, ela não tá te ouvindo. Quem mais? Ó, Rosimara. Putz, Hollywood tá 16 dias de férias. Parem esta La Vista Baby, fala aí pra ela. Mas ela se redimiu, ela tá ouvindo sim, só se confundiu, né, Duda?
3: Ô, meu amigo Alex Bono, boa noite, desculpa, Duda Mel, estou ligadona, filho, desculpa aí.
0: Ah, tá ligada. Tomei um susto, eu falei, não é possível que aquela ouvinte que meio que deixa já programado o negócio só manda. Tô de olho nesses, hein? Mas eu acho que isso daí não existe, não, aqui. Não existe, né? Acreditar.
4: Não acredito não, Charles.
0: É, não é nem acreditar um negócio desse não, pelo amor de Deus. Ai, ai, ai. Vamos fazer o que agora? Vamos fazer o que, criancinhas? Tocar mais música? É melhor,
5: por
0: né?
5: Por nada.
0: Não, vamos sim.
5: Por nada.
0: Vamos tocar música sim. Mari Fernandes chegando aí.

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0: Segundo, direitinho, hein?
2: Pessoal, antes que eu fique bêbado, eu quero desejar a todos aí um feliz aniversário. Que nessa Páscoa o Papai Natal traga muitos ovos de felicidade pra vocês. Um feliz 2200 e feliz Dia dos Noivos!

na Litoral, quando é amor. Já toma aí, já tão ansioso por você no comando. Pai Nossa Senhora da Penha, Belezinha. William Moura e Vila Batista. Também aqui, Márcia Raíssa Moscou. Elisângela Alto é também aqui, Rosimara Ramos sempre. Crisaninha, Manuzinha, Duda Mel, Lara Melo, Gabriel Santana e você. Onde estiver, muito obrigado, curtindo a melhora, número 1, essa é a Litoral FM nesse dia especial Dia do Amigo, e a gente segue na trilha sonora, trilha perfeita pra gente, né? Mas no finalzinho de noite, quer dizer, começo de noite.

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0: você. Fechando bem, Lua Santana, tá vindo aí o Você no Comando.
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3: E aí, já gravou o seu pedido?
0: Com certeza já gravou. Nesse dia do amigo, inclusive, já vou mandar o pedido de três de uma vez. Sério
4: mesmo.
0: Não
4: acredito não.
0: Sério, já... pega essa.
5: Eita, Alex, Terezinha. Eu novamente, já que você tá no comando, daqui a pouco, mais
0: você
5: tarde...
0: Você já tá, mulher.
5: Eu queria ouvir a música A Amizade com Fundo de Quintal, ok?
0: Ah lá.
5: Ofereço pra você, para Holliber, para Bruninho, para Sol, para Natizinha e para todos os ouvintes da número 1, Litoral.
0: Valeu,
5: é
0: sua linda.
5: Vamos que vamos.
0: Uá.
5: Beijo, seu lindo maravilhoso.
0: Beijo.
6: Uhul. Que boa noite, vai mais boa. Vai falar de Laranja da Terra. Já que daqui a pouquinho vou estar no comando
0: já
6: e
0: tá.
6: Hoje é dia do amigo.
0: Ah lá.
6: Toca aí pra mim, A Amizade é Tudo.
0: Uhum.
6: Quero oferecer pra todas minhas irmãs, minhas sobrinhas e dizer que elas são as melhores que eu tenho no mundo.
0: Ai, ai, a música mais pedida do dia, hein?
7: Boa noite, DJ Alex Bono, amigos da Rádio Litoral, já que eu tô no comando. Toca hoje, dia dos amigos, Fundo de Quintal, A Amizade. Obrigado.
0: Boa, boa, Jonathan, meu amigo!
8: Fala, Alex Bono, aqui dentro do Pé de Carapuã, ligadinho na Rádio Litoral, como sempre, passando pra desejar uma ótima noite, e já que é dia do amigo, né, que tal tocar Fundo de Quintal, A Amizade, e dedicar a todos os ouvintes da Litoral, que essa rádio é maravilhosa.
0: Tá vendo? Quanto amigo gente boa que a gente tem aqui, todo mundo na mesma sintonia, só não tem um fundo de quintal, mas tem essa versão aqui, do jeito moleque exaltação, que é bom demais. Um feliz dia do amigo, uma feliz noite do amigo, bora brindar!

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1: Pessoal, aqui a gente deseja aquele feliz dia do amigo pra vocês, que são meus amigos, nossos amigos, e todo mundo é amigo do amigo de amigo. Isso é bom demais, que dia legal. Vamos lá, Rosimara, meu amor, vai!
2: Alex Bono, boa noite. Boa. Voltei. Escuta só, você não tá me dando opções, né? Tá saindo cedo, então eu vou pedir cedo também. Segundo sol, Cássia Eller,
1: pra
2: pode
1: já,
2: ser?
1: Agora.
2: Eu no comando, Rosimara Ramos de Nova Almeida. Beijo, meu lindão. Um ótimo descanso quando chegar o momento, tá? Tchau.
1: Tá bom.

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1: Alex Bono, na litoral, eu tô mais do que legal. Vou começar a semana dançante.
0: Vambora, uai.
1: Com What's It Love, Hollywood. Um abraço.

0: mais uma clássica aqui na Litoral. Runaway, What is Love? Pedidaço dos ouvintes, dos melhores ouvintes, nesse dia mais que especial também, do Dia do Amigo. Vamos finalizando aqui. Infelizmente, não dá para atender todo mundo, né? A gente já sabe o esquema, mas durante a semana a gente vai atendendo. Jezebel,
1: boa noite, Alex. Bom, boa. Aqui é a Jezebel do Serra Mar.
0: Manda aí, qual seria?
1: Comando, toca aí pra gente. É, Ana Carolina. É isso aí, com o seu Jorge.
0: Delícia, hein?
1: Boa noite, na Litoral, eu tô legal. Beijo.
0: Boa noite, Isabel. Boa manhã. Fala, Júnior.
2: Alex Bono, boa noite, meu camarada. Júnior Reis de Ferrosa. Já que eu tô no comando, eu vou tocar aquela aí do Xande de Pilares.
0: Ó, linda,
2: hein?
0: Tá
2: escrito.
0: É.
2: Dá essa moral pra nós aí. Boa noite aí pra todos. Valeu, meu camarada.
0: E aí, queria tocar, queria, mas vem a voz do Brasil. Se não fosse por causa da voz do Brasil.
3: E aí, Alex Bono, beleza? Boa noite, como é que tá?
0: Tranquilo? Fala, meu amigo David. Beleza?
3: David de Goiânia.
0: E aí?
3: Ô, Alex, manda pra gente o Where the World de Michael Jackson.
0: Também é uma boa. Vai mais
4: boa noite, já Alex Bono. Boa noite, Litoral.
0: Fala, Gilber.
4: Gilber Uber no comando. Eu quero ouvir o quê? Bem romantiquezinha pra começar a semana. Luan Santana e Léo Foguete, toca pra nós aí, na Litoral, eu tô legal.
0: Boa, boa, boa, e tem uma turma aqui, mas já faltam 30 segundos pra virar 9 horas, já tô atrasado. @ Alex Bono nas redes sociais, segue lá no Instagram então, Alex Bono, e a gente vai se vendo, e amanhã tamo aqui às 5 horas, se Deus quiser, pra mais uma tarde incrível, na melhor programação, que é a programação dessa linda, que é a número 1, ó. Mais uma vez, um feliz dia do amigo pra você, até amanhã.
5: Durmam com Deus. E até amanhã.
0: Seu ventilador é, né? Então vamos nessa.

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